Mundo Livre, fechando esse bloco com Blur, Song 2, e antes rolou Live com Heaven. Agora 9 horas em ponto, vem chegando a Voz do Brasil na sequência e a gente se reencontra às 10 para muito mais Atitude Sonora aqui nas Ondas da Mundo. Te espero, hein?

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1: Olá, boa noite.
2: Boa noite para você que nos acompanha em todo o país.
1: Sexta-feira, 14 de agosto de 2026.
2: Vamos ao destaque do dia.
1: Vícios em apostas.
2: 1.200.000 brasileiros decidiram bloquear o próprio acesso às plataformas.
1: E mais de 800.000 pessoas estão impedidas de apostar em bets por participarem de renegociação de dívidas. Dilson Santa Fé.
3: Desse total, aproximadamente 794.200 estão relacionadas à modalidade voltada a inadimplentes.
2: A regulação da publicidade para bets foi tema da entrevista de hoje.
1: Ricardo Morishita, da Secretaria Nacional de Defesa do Consumidor, faz um alerta para quem gosta de jogar.
4: Jogar faz você perder dinheiro. Você perde. A regra é perder.
2: E hoje vamos fazer um passeio por patrimônios históricos brasileiros.
1: O Brasil possui 26 locais com esse título mundial da Unesco.
2: Pela voz de quem vive no local, conheceremos mais sobre três cidades tombadas.
5: Sou nascido aqui em Ouro Preto, sempre fui apaixonado pela história, sempre ficava encantado, né, com aquele centro histórico ali, parecia a cidade que a gente vê naqueles filmes europeus.
6: São Miguel das Missões, que esse ano estamos comemorando 400 anos da história das missões.
7: E as pessoas só conhecem a cidade de Olinda pelo carnaval, mas muita coisa em Olinda aconteceu primeiramente.
1: Hoje na apresentação da Voz do Brasil, Luciano Seixas e eu, Mariana Jungmann.
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1: O governo brasileiro abriu processo para avaliar a adoção de medidas de reciprocidade em resposta às tarifas impostas pelos Estados Unidos.
2: A análise tem como base a Lei da Reciprocidade Econômica, que permite ao Brasil adotar medidas para responder a ações comerciais consideradas prejudiciais ao país.
1: O Ministério das Relações Exteriores também informou a solicitação de consultas diplomáticas com o objetivo de buscar uma solução por meio do diálogo.
2: Enquanto isso, o governo brasileiro seguirá defendendo o multilateralismo e buscando novos mercados para os produtos brasileiros.
1: Uma resolução do Ministério de Minas e Energia define diretrizes para o combate a fraudes e adulterações no mercado de combustíveis e de derivados de petróleo.
2: A norma também apresenta medidas para o fortalecimento da fiscalização pela Agência Nacional do Petróleo, Gás Natural e Biocombustíveis, ANP.
8: O objetivo da norma é fortalecer a fiscalização do mercado de combustíveis. Elaborada pelo Conselho Nacional de Política Energética, o documento estabelece a atuação da Agência Nacional do Petróleo, Gás Natural e Biocombustíveis nas ações preventivas de fiscalização dos agentes regulados, nas atividades de produção, importação, distribuição e revenda varejista de combustíveis e derivados de petróleo. Assim, a ANP poderá fazer a identificação antecipada de falhas e a adoção de medidas corretivas para manter o adequado funcionamento dos equipamentos, contribuindo para o aumento da confiabilidade e segurança operacional. A norma determina ainda um maior intercâmbio de informações eletrônicas com institutos de defesa do consumidor, ministérios públicos, polícias civil e federal e Inmetro. Caberá também à ANP combater as fraudes no setor, com atenção especial para matérias-primas, tipos de petróleo utilizados, os derivados e biocombustíveis produzidos, atestando anualmente que a produção está adequada ao processo produtivo, garantindo uma maior confiabilidade aos consumidores. Nazi Brum para a Voz do Brasil.
1: Quem negociou dívidas de cartão ou de contrato com o FIES não pode realizar apostas nas chamadas bets.
2: De acordo com o Ministério da Fazenda, cerca de 800.000 pessoas estão impedidas por conta das renegociações.
1: A restrição também abrange beneficiários de programas sociais e aqueles que decidiram aderir à plataforma de autoexclusão.
3: Mais de 800.000 pessoas que renegociaram dívidas estão impedidas de apostar em plataformas autorizadas pela Secretaria de Prêmios e Apostas, a SPA. Desse total, aproximadamente 794.200 estão relacionadas à modalidade voltada a inadimplentes e 33.120 ao Fundo de Financiamento Estudantil, o FIES. Também há bloqueios para beneficiários do Bolsa Família e do Benefício de Prestação Continuada, o BPC. Segundo o Ministério da Fazenda, essas restrições seguem uma decisão do Supremo Tribunal Federal, o STF. Outra opção é a plataforma centralizada de autoexclusão, que permite solicitar o bloqueio de acesso às plataformas autorizadas. Já foram registrados mais de 1.200.000 pedidos. A plataforma também oferece cursos gratuitos sobre aspectos comportamentais e financeiros relacionados às apostas. Ainda um autoteste de saúde mental, com informações sobre riscos associados a apostas e pontos de atendimento no Sistema Único de Saúde, o SUS. Para obter mais informações e entrar na plataforma de autoexclusão, acesse gov.br/fazenda. Dilson Santa Fé, para a Voz do Brasil.
2: Pois é, e o vício em apostas, especialmente entre os consumidores que utilizam casas ilegais, vem preocupando os órgãos de controle do governo federal.
1: Para reduzir os prejuízos, uma portaria regulou as publicidades das casas de apostas, as chamadas bets.
2: Entre os órgãos envolvidos na regulação e fiscalização dessas propagandas está a Senacom, a Secretaria Nacional de Defesa do Consumidor.
1: E esta semana o tema foi discutido em oficina promovida pela Secretaria com PROCONs de todo o país.
2: Hoje nós conversamos mais cedo sobre o assunto com o secretário da Senacom, Ricardo Morishita. Acompanhe.
1: Secretário Ricardo Morishita, bem-vindo à Voz do Brasil. Prazer ter o senhor com a gente. Bom, secretário, essa semana a Senacom promoveu duas oficinas voltadas para as entidades do Sistema Nacional de Defesa do Consumidor, né? Uma delas reuniu os PROCONs de todo o Brasil para tratar de crédito ao consumidor, fiscalização e combate ao endividamento. Queria que o senhor falasse para a gente, então, o que foi abordado e como os PROCONs podem ajudar nesses problemas das famílias.
9: Muito bom. Olha, esse é um tema que tem preocupado todos os consumidores, o endividamento. Ele é um tema muito relevante. A primeira medida é trocar informações. A segunda é trabalhar na prevenção, combater tudo aquilo que pode ser combatido preventivamente. E depois verificar os efeitos para que na reparação, na negociação da dívida do consumidor, a gente consiga dar sempre a melhor proteção.
2: Tem uma outra oficina, que a Mariana falou de duas, né? Que seria a capacitação desses órgãos de defesa do consumidor em relação às bets, né? As apostas de cota fixa, chamadas bets, que hoje é um problema nacional, né? Se não mundial. O que foi abordado nessa capacitação, secretário?
9: Olha, basicamente a gente estava bastante preocupado com a questão da publicidade. Essa oficina, ela reuniu, eu acho que isso é importante a gente comentar, os três grandes setores públicos, a área pública que tem poder de fiscalizar e ajuizar ações. Então, nós tivemos lideranças dos PROCONs, das cinco regiões do país, nós tivemos promotores que estão trabalhando com esse tema e também a Defensoria Pública, porque a tutela, a proteção e o acesso dos consumidores carentes individualmente, você tem a Defensoria trabalhando. E os três juntos, além de trocar informações, a gente pôde olhar, sobretudo, para como isso chega para o nosso consumidor. E o foco é sempre o combate. O combate à ilegalidade, o combate daquelas que são legalizadas, mas estão cometendo abusos. E o foco é sempre você ajudar nesse mecanismo de prevenção.
1: Inclusive, a gente teve recentemente uma portaria interministerial, né, para tratar dessa questão da publicidade das bets, e a Senacom faz parte desse grupo aí de organismos do governo que montaram essa portaria.
9: Exatamente, isso é fundamental, né? Você vê o Estado trabalhando junto, coordenadamente, melhora, potencializa os efeitos no dia a dia do nosso consumidor.
2: As plataformas que estão regularizadas, né, junto ao governo federal, estão autorizadas a funcionar, tudo certinho, elas também têm limites, não é isso, secretário? O que as propagandas delas não podem conter, por exemplo?
9: Olha, eu acho super importante, mas eu posso fazer uma observação? O primeiro grande alerta para o consumidor: cuidado com as ilegais. Não há como ganhar com as ilegais. Elas estão descumprindo a norma, não recolhem os valores, não tem segurança para o jogo. É perda certa. Jogar numa bet ilegal é um prejuízo gigantesco para os consumidores, para o bolso dele e para a saúde dele. Então a gente faz esse primeiro alerta: cuidado, consumidor, cuidado com a bet ilegal. Essa é a primeira grande frente. A segunda, Luciano, é aquela para as legalizadas. E aqui acho que tem uma contribuição importante, uma clareza que o Estado brasileiro está dizendo. três frases que ajudam a gente a entender quais as cautelas que o consumidor jogador, o consumidor apostador precisa ter. A primeira delas é o que o Ministério da Fazenda diz: jogar faz você perder dinheiro. Você perde, a regra é perder. Por isso, toda publicidade. Por exemplo, aquela que mostra que houve um consumidor que ganhou, aí mostra lá que aquele foi o premiado, mostra o valor que foi premiado. É enganoso, porque a regra é perder. Em mais de 90% dos jogos, em mais de 97%, 94%, eu tive agora no Espírito Santo, o Ministério Público fez uma mensuração, pelo menos 94% dos jogos são perdidos, o consumidor perde. Mostrar que ele está ganhando é uma enganosidade, não pode, essa é uma questão. A segunda questão, como jogar? A regra é perder? Aquele que vai na internet ensinar como a pessoa ganha é profundamente enganoso. Como é que você ensina alguém a ter sorte? Quando, na maioria das vezes, você vai perder. Porque é essa a primeira frase de advertência que precisa ser observada. Você vai perder. Você joga por entretenimento. É para se divertir. Mas não porque você vai perder. Essa é a primeira frase. E toda publicidade que for contrária a essa frase, ela é enganosa. Essa é a primeira regra. Você vai perder. A segunda regra, que essa diz respeito à saúde e à segurança dele. Pode causar dependência. É sério isso. Porque é biológico. Há uma interferência no comportamento biológico. Então, pode viciar. Porque pode viciar, tem uma regra importante. Quando você faz uma publicidade e facilita o jogo, quando você, por exemplo, o consumidor entra ali e aí tem, por exemplo, um botãozinho para turbinar a jogada. Olha, turbinar a jogada, você está incentivando ele a jogar mais. São mecanismos que podem causar vício, dependência. Bonificar é proibido. Por quê? Porque a bonificação, você vai entrar na bet, já ganha a bonificação, é objetivo, é proibido. É prática abusiva. A 14.790, que é a lei que regulamenta, proíbe, e a portaria 73 interministerial diz a mesma coisa. Por quê? Porque na hora que você dá o bônus, você está incentivando a pessoa a jogar e está aumentando o risco em relação à sua saúde e sua segurança. Jogar pode causar dependência. Você perde dinheiro, pode causar dependência. É o Estado brasileiro dizendo isso. E a terceira coisa, qual é? É aquela que também machuca muito o consumidor. É quando se diz: apostar não é investimento. Não é. Não pode se dizer que é investimento. Não pode se criar cursos. Né? Eu vi uma vez um influenciador dizendo assim: apostar é igual fazer investimento. Você precisa ter resiliência. Você precisa ter força, mesmo perdendo. Se você não continuar jogando, você vai perder mais ainda. É profundamente enganoso.
1: Então, só para a gente concluir, secretário, quais são os canais de denúncias para quem observar propagandas de bet que estejam aí infringindo todas essas regras? Olha, ou propagandas de bets ilegais?
9: Perfeito. Há sempre o canal do Fala BR, que ele pode entrar e pode fazer a sua denúncia. Mas lembra, se a gente está falando das bets legalizadas, aquelas que são autorizadas a funcionar, essa ela tem o consumidor .gov.br, porque elas são obrigadas a se registrar ali. Agora, tem uma dica que eu acho que é bacana. Como é que você sabe que uma bet é legalizada ou não?
1: Tem um site que você pode conferir,
9: né? Tem um site. Essa é uma boa, exatamente.
1: Eu já fiz entrevistas antes sobre isso.
9: Boa, é isso mesmo. É a Secretaria de Prêmios e Apostas, que tem lá um site, e todas as legalizadas estão ali. Agora, a dica mais prática. Veja se ela é bet.br. Ela pode ter qualquer nome, mas tem que ter o nome dela, .bet.br. Se não tem, precisa tomar cuidado. Tem uma exceção também. Tem 6 estados que regulamentam bets: Rio, Minas Gerais, Paraná, Paraíba, Maranhão, Sergipe e Tocantins. Até agora são 6. 21 é fácil, em 21 estados.
1: Bet.br.
2: Muito bem, nós conversamos com o Ricardo Morichita, secretário nacional de Defesa do Consumidor. Muito obrigado por sua entrevista aqui à Voz do Brasil.
9: Uma alegria estar com vocês, sempre à disposição.
1: Será realizado neste final de semana um mutirão com 10 mil vagas de atendimento em agências da Previdência Social.
2: Para participar, o cidadão deve realizar o agendamento previamente pelo site ou aplicativo Meu INSS ou pela Central 135.
1: E fique atento, golpes e informações falsas sobre benefícios previdenciários têm feito cada vez mais vítimas.
2: Para acessar serviços com segurança e evitar fraudes, aposentados, pensionistas e demais segurados devem utilizar apenas os canais oficiais do INSS.
1: O Meu INSS reúne mais de 100 serviços e permite resolver diversas demandas sem sair de casa.
10: A Ivanilce da Silva Santos é aposentada em Rio Branco, no Acre, e conta que sempre que precisa, usa o aplicativo Meu INSS.
11: Sempre está assim, eu uso qualquer hora, através do Gov, né? Eu consigo entrar no Meu INSS e fazer tudo o que eu quero pelo celular.
10: Atualmente, mais de 100 serviços do INSS são oferecidos de forma digital pelo aplicativo ou pelo site Meu INSS. A ferramenta foi criada para simplificar o acesso a serviços e evitar filas nas agências. E hoje, 6 em cada 10 requerimentos já são feitos pelas plataformas, segundo a diretora de Tecnologia da Informação do INSS, Aruana Espíndola.
12: Os principais serviços, além do requerimento de benefício por incapacidade, que hoje também é feito de maneira digital, além disso, salário e maternidade, pensão por morte e aposentadorias também são efetuados por esse site ou aplicativo.
10: Para acessar o Meu INSS, basta ter cadastro no gov.br. Mas quem ainda não tem, pode usar a própria plataforma para solicitar. Além da senha, o aplicativo oferece o duplo fator de segurança, mas é preciso tomar alguns cuidados para evitar golpes, como não compartilhar senhas e nem confiar em mensagens solicitando dados se passando pelo INSS. Reportagem Gabriela Noronha.
2: Você que é estudante e está escolhendo qual faculdade cursar, uma plataforma do Ministério da Educação pode te ajudar nessa missão.
1: É o Sistema Eletrônico de Acompanhamento de Processos da Educação Superior, o EMEC. A consulta é gratuita e pode ser feita diretamente pela internet.
2: Pelo EMEC, você pode verificar a situação cadastral e conferir as notas de qualidade de faculdades, universidades e cursos de graduação e pós-graduação no Brasil.
13: Estudantes podem verificar se os cursos de graduação e as instituições em que estudam ou desejam ingressar estão devidamente credenciados, reconhecidos ou autorizados pelo Ministério da Educação. A consulta ocorre por meio do Sistema Eletrônico de Acompanhamento de Processos da Educação Superior, o EMEC. O sistema gerencia, regula e monitora as faculdades, as universidades e os cursos de graduação e pós-graduação no Brasil. Instituições sem credenciamento e cursos sem autorização não podem funcionar. Já sem reconhecimento, os cursos não podem ter seus respectivos diplomas emitidos e validados. Ao consultar a instituição, também é possível verificar o índice geral de cursos e o conceito institucional. Eles são indicadores de qualidade do MEC, calculados pelo INEP. Rafael Arruda, diretor de Política Regulatória da Secretaria de Regulação e Supervisão da Educação Superior do MEC, destaca a importância de o estudante consultar esses indicadores.
14: É importante que as pessoas entendam a necessidade de observar essas informações para que possam fazer seus cursos em instituições adequadas, corretas e, ao mesmo tempo, de qualidade, e seus cursos também.
13: Antes de serem reconhecidos pelo MEC, os cursos de graduação passam por diferentes etapas de regulação da educação superior. O curso autorizado é aquele que recebe permissão para iniciar seu funcionamento e ofertar aulas. Já o reconhecimento é a confirmação para que o diploma tenha validade oficial em todo o país. Reportagem Júlio César de Oliveira.
1: A Voz pelo Brasil. Na próxima segunda-feira é o Dia Nacional do Patrimônio Histórico.
2: O patrimônio é o legado do nosso passado, aquilo com que convivemos hoje, e é considerado de valor excepcional para a humanidade, como define a Unesco, a Organização das Nações Unidas para a Educação, a Ciência e a Cultura.
1: No nosso primeiro episódio da Voz do Brasil, vamos falar sobre patrimônios mundiais localizados aqui no Brasil. Acompanhe. Identidade e tradição. Cada pedacinho desse país
15: que recebeu o título de Patrimônio Histórico Mundial, preserva a memória e garante a riqueza da história por gerações. O Brasil possui 26 locais que receberam essa classificação, seja pela importância da arquitetura e da cultura ou pela beleza natural e ambiental. Então, já que estamos pertinho do Dia Nacional do Patrimônio Histórico, vamos conhecer três desses lugares que já ganharam esse reconhecimento mundial da Unesco. Nossa primeira parada é no Nordeste do país. Vamos até Olinda, em Pernambuco, conhecer o Centro Histórico. Ao caminhar pelas famosas ladeiras da cidade, encontramos igrejas centenárias, conventos e casarões coloridos. O guia turístico Júlio de Paula diz que Olinda não se resume aos famosos bonecos gigantes.
7: As pessoas só conhecem a cidade de Olinda pelo carnaval, mas muita coisa em Olinda aconteceu primeiramente. A primeira ordem dos carmelitas do Brasil é em Olinda, primeiro convento franciscano do Brasil é em Olinda, primeira catedral que está de pé, né, nos dias de hoje, de 1537, Catedral da Sé, é antigo, primeira faculdade de direito, primeiro hospital do Brasil, enfim, muita coisa primeiro em Olinda, é o início da colonização.
15: E agora a gente viaja para outro destino. Estamos em Minas Gerais. E o hino do estado vem da gaita do nosso guia turístico Jim Neguinho. Ele vai nos apresentar a cidade de Ouro Preto. O município foi o primeiro do país a ser declarado Patrimônio Cultural da Humanidade pela Unesco em 1980. E aqui o passeio é completo, museus, esculturas e muitas igrejas, com destaque para São Francisco de Assis, feita pelo artista e arquiteto Aleijadinho. Além disso, podemos ver a história do Brasil por toda parte, como as Minas de Ouro, uma importante influência dos africanos, como nos conta Jim Neguinho.
16: Eram pessoas escravizadas, engenheiros, mineradores de regiões específicas do continente africano, que foram trazidos para aquelas condições de escravos para trabalhar na mina de ouro. Os portugueses trouxeram para Ouro Preto mão de obra especializada esse tipo de mineração. Então, eu super recomendo conhecer a mina de ouro e a senzala, conhecer esse legado do povo africano aqui na nossa cidade.
15: E para fechar a nossa viagem, atravessamos o país e vamos percorrer mais de 1.800 quilômetros para o nosso próximo destino. Estamos em São Miguel das Missões, no Rio Grande do Sul. Aqui é possível conhecer os trabalhos dos jesuítas durante os séculos 17 e 18. A principal atração da cidade é o sítio arqueológico de São Miguel Arcanjo. À noite, o turista pode participar de mais um espetáculo. Quem nos conta é a guia Cris Bueno.
17: De noite tem um espetáculo de som e luz, que é um dos espetáculos mais antigos do país, desde a sua criação, que jamais foi interrompido.
15: A Cris Bueno também falou sobre uma famosa tradição na cidade.
17: São Miguel também é reconhecido como a terra dos benzedores. Tem vários benzedores que atendem na sua própria casa. Benzimento era indígena e foi passando de pai para filho.
15: E só de falar desses três lugares, já deu para perceber que o Brasil é muito rico de história e de patrimônios, não é mesmo? Para conferir a lista de patrimônios mundiais reconhecidos pela Unesco, é só acessar o site whc.unesco.org. Aqui é a Raquel Mariano e nos encontramos na nossa próxima viagem. Até lá!
1: Bom, e na próxima sexta-feira a gente traz mais um episódio da Voz pelo Brasil. Dessa vez a gente vai falar sobre folclore e trazer o Boi Bumbá do Maranhão.
2: E essas foram as notícias do Governo Federal.
1: Uma realização da Secretaria de Comunicação Social da Presidência da República.
2: Com produção da empresa Brasil de Comunicação.
1: Fique agora com as notícias do Poder Judiciário e do Congresso Nacional. Boa noite, um bom fim de semana.
2: A gente volta na segunda-feira. Boa noite.
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19: Prazo para envio de propostas de modernização do sistema de justiça termina neste sábado.
20: STJ mantém multa do IBAMA à importadora que comprou borboletas mortas da China.
19: Amanhã é o último dia para informar sobre o transporte gratuito de indígenas no dia das eleições.
20: Boa noite, eu sou Marcela Luiza.
19: E eu sou Walter Lima.
20: Nesta semana, o presidente do Supremo Tribunal Federal e do Conselho Nacional de Justiça, ministro Edson Fachin, e o presidente do Banco Central, Gabriel Galípolo, revisaram uma portaria conjunta que cria um grupo executivo responsável por desenvolver as bases de Sistema Nacional de Registro, Rastreabilidade e Controle da Cessão de Créditos de Precatórios.
19: Na ocasião, o ministro Edson Fachin destacou que o objetivo da iniciativa é garantir mais transparência e segurança. Vamos ouvir um trecho.
21: O objetivo dessa nova regulação, obviamente, não é impedir a circulação de créditos, mas sim de garantir que ocorra com transparência, segurança jurídica, rastreabilidade e proteção aos credores, especialmente aos credores em situação de vulnerabilidade.
20: A nova regulamentação torna obrigatória a escritura pública na primeira transferência do precatório.
19: A medida busca garantir ao credor informações claras sobre o valor atualizado do crédito, o preço negociado e as consequências da operação.
20: O Superior Tribunal de Justiça restabeleceu a multa aplicada pelo IBAMA a uma pessoa que comprou 158 borboletas mortas da China sem autorização dos órgãos ambientais.
19: Para os ministros, o ato constitui infração à legislação ambiental. Fátima Uchoa.
22: As borboletas mortas seriam utilizadas na fabricação de quadros. A compradora alegou que a proibição de introduzir espécime no país sem autorização só seria aplicada à importação de animais vivos. Após o argumento ser rejeitado em primeira instância, o TRF4 o aceitou. Já a primeira turma do STJ restabeleceu a multa de R$ 33.600. Seguindo o voto da ministra Regina Helena Costa, que prevaleceu no julgamento, o colegiado considerou que a legislação que proíbe a introdução no território nacional de animais estranhos à fauna brasileira não distingue entre espécimes vivos e mortos. Assim, basta que um espécime animal ingresse no território nacional sem a licença para que haja infração.
20: Termina amanhã o prazo para que instituições públicas, privadas e da sociedade civil possam apresentar propostas para modernizar o sistema de justiça.
19: As sugestões devem buscar mais eficiência, transparência, acesso à justiça e fortalecimento da governança, com baixo ou nenhum impacto fiscal.
20: Cada instituição poderá apresentar uma única contribuição diretamente por meio de formulário disponível no site do STF, com envio de resumo escrito de até 4 mil caracteres.
19: As contribuições serão comprovadas pelo Grupo de Estudos para a Modernização do Sistema de Justiça, criado pelo presidente do Supremo, ministro Edson Fachin, no âmbito do Centro de Estudos Constitucionais do Tribunal.
20: Sábado é o último dia para informar sobre transporte de eleitores de aldeias indígenas e moradores de zonas rurais, quilombos e outras comunidades tradicionais.
19: O prazo é para o transporte gratuito no dia das eleições. Fábio Ruas.
23: Responsáveis por repartições e unidades do serviço público federal, estadual ou municipal devem informar ao juízo eleitoral o número, a espécie e a lotação dos veículos e das embarcações. O dia 15 de agosto também é data limite para informar itinerários, horários e modalidades de transporte que serão ofertados gratuitamente nos dias de votação. Candidatas, candidatos, partidos, federações, coligações ou qualquer pessoa não podem fornecer transporte a eleitoras e eleitores no dia da votação.
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19: Boa noite.
20: E um bom fim de semana.
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5: Eu sou Humberto Pinheiro e estes são os destaques de hoje do Jornal do Senado, que começa agora. Senado aprova sistema de alerta para localizar pessoas desaparecidas. Alcolumbre destaca a produtividade das semanas de esforço concentrado. Cidadania digital pode virar parte da educação básica para prevenir riscos no ambiente virtual. Boa noite. O Brasil registrou 43.828 desaparecimentos só no primeiro semestre de 2026, segundo dados do painel estatístico do Sistema Nacional de Informações de Segurança Pública do Ministério da Justiça. Para mudar esse cenário, a Comissão de Direitos Humanos aprovou a criação de um Sistema Nacional de Alerta para ajudar a localizar pessoas desaparecidas. Repórter César Mendes.
6: O projeto da senadora Damaris Alves, do Republicanos do Distrito Federal, determina que as buscas comecem logo após o registro da ocorrência e classifica os casos como voluntários, involuntários ou criminosos, cada um com seu protocolo específico. Avisos de alerta serão enviados por aplicativo e internet a pessoas que possam ajudar nas buscas com base na localização da ocorrência. Alterações feitas na proposta original ampliam o conceito de desaparecimento involuntário para incluir grupos vulneráveis como crianças, idosos e pessoas com deficiência e passam a usar o termo desaparecimento criminoso no lugar de desaparecimento forçado, como explica a senadora Roberta Scioli, do Republicanos de Roraima, que leu o relatório.
8: Essa alteração busca evitar o uso inadequado da expressão desaparecimento forçado, que já possui sentido jurídico próprio no direito internacional e no ordenamento jurídico brasileiro.
6: A proposta vai passar por votação em turno suplementar antes de seguir para a Comissão de Constituição e Justiça.
5: O senador astronauta Marcos Pontes, do PL de São Paulo, criticou a medida provisória que prevê a avaliação pelo Ministério da Educação da proficiência dos médicos recém-formados por meio do Exame Nacional de Avaliação da Formação Médica, o ENAMED. Ele defendeu o projeto de lei de sua autoria que prevê a aplicação do exame pelo Conselho Federal de Medicina como requisito para o exercício profissional. Marcos Pontes destacou que um conceito básico da administração é que quem executa não fiscaliza a própria execução. Assim, para ele, quem executa a formação, ou seja, o Ministério da Educação, não pode fiscalizar a própria formação, o que seria um erro grosseiro.
24: Quem tem que fazer esse exame, quem tem que executar esse exame, tem que ser o Conselho Federal de Medicina, que é o órgão preparado para isso, formado por seus pares, os médicos, são aqueles que entendem do que tem que ser feito para que tenha uma medicina melhor no país.
5: Já o senador Plínio Valério, do PSDB do Amazonas, cobrou a votação da proposta de emenda à Constituição, que amplia a autonomia operacional e orçamentária e financeira do Banco Central. Segundo o parlamentar, a PEC 65 de 2023 também prevê medidas para garantir a continuidade do PIX sob responsabilidade do Banco Central. Plínio lembrou que na época houve um acordo para que a proposta fosse votada em plenário após um prazo de 14 dias, solicitado pelo governo, mas a votação até agora não ocorreu. O senador defendeu o cumprimento do acordo e pediu que o texto seja apreciado logo. Para ele, o período eleitoral não deveria impedir a análise.
25: Há uma disputa econômica mais ampla pelo PIX, só não percebe isso quem não quer. O momento é este. No plano internacional, nós temos uma importante conquista a preservar e ampliar. Na nossa economia, sabemos todos a necessidade de defesa da moeda.
5: Após a semana de esforço concentrado realizado pelo Senado Federal, o presidente da Casa, senador Davi Alcolumbre, defendeu o modelo semipresencial. Alcolumbre reforçou a possibilidade dos senadores conciliarem suas obrigações em Brasília sem deixar de prestar conta nos estados. Mais detalhes com o repórter Douglas Castilho.
26: Com a proximidade das eleições, é prática comum no Congresso Nacional a realização de semanas de esforço concentrado, quando os parlamentares se reúnem exceção, para intensificar negociações importantes e votar matérias prioritárias. A medida é utilizada já que as reuniões para decidir as campanhas demandam presença maior dos parlamentares em suas bases. Os senadores que pretendem a reeleição têm até o próximo dia 15 para pedir o registro no Tribunal Superior Eleitoral. Ao fim da sessão realizada na última terça-feira, Davi Alcolumbre reforçou a utilidade do calendário especial.
3: Se nós pegarmos a produtividade da atuação do dia de hoje no Senado Federal, nós cumprimos integralmente o que estava pautado pela Secretaria-Geral da Mesa e anunciado, e incluímos outras matérias como item extra-pauta de solicitação de senadoras e de senadores, inclusive do governo, ou seja, aumentando e muito a eficiência da sessão deliberativa da Semana de Esforço Concentrado.
26: Nas eleições de 2026, 54 vagas no Senado estarão em disputa.
5: O Senado aprovou empréstimos aos municípios de Maceió, em Alagoas, Águas Lindas de Goiás e ao estado de Mato Grosso do Sul. As operações de crédito vão financiar projetos de mobilidade urbana, saúde e infraestrutura. Repórter Lana Dias.
9: Maceió vai contratar 150 milhões de dólares para financiar parte de projetos e obras de infraestrutura e mobilidade urbana, incluindo o sistema de ônibus de trânsito rápido. O dinheiro virá do novo Banco de Desenvolvimento, o Banco do BRICS. Mato Grosso do Sul também foi autorizado a pedir crédito de 80 milhões de dólares junto ao Banco Interamericano de Desenvolvimento, com o objetivo de apoiar a parceria público-privada do Hospital Regional do Estado. A relatora do texto, senadora Tereza Cristina, do Progressistas de Mato Grosso do Sul, explicou que o empréstimo dará mais segurança ao projeto.
10: A operação de crédito contingente constitui instrumento destinado a conferir segurança financeira à parceria público-privada do Hospital Regional de Mato Grosso do Sul, reduzindo os riscos associados ao cumprimento das obrigações do poder público, contribuindo para a estabilidade da relação contratual.
9: Os senadores ainda aprovaram empréstimo para o município de Águas Lindas de Goiás, que será destinado à infraestrutura, saneamento, mobilidade e demais serviços públicos na cidade. Os textos irão à promulgação.
5: A Comissão de Ciência e Tecnologia aprovou o projeto que inclui a cidade digital como novo eixo da Política Nacional de Educação Digital. A proposta prevê ações nas escolas para prevenir riscos no ambiente virtual. O texto também prevê capacitação de professores e apoio às famílias. A proposta segue para a Comissão de Educação, onde será analisada em decisão terminativa. Mais informações com a repórter Patrícia Oliveira.
11: Com foco no uso de tecnologias digitais por crianças e adolescentes, o projeto aprovado prevê que escolas da educação básica promovam estratégias para prevenir o bullying no ambiente virtual, a superexposição e o uso excessivo de telas, além do compartilhamento indevido de dados e imagens e a desinformação. O texto também prevê a formação de professores e gestores, atenção à saúde mental, campanhas sobre direitos e deveres no ambiente digital e orientação às famílias, aspecto destacado pelo senador astronauta Marcos Pontes, do PL de São Paulo.
12: Às vezes o pai ou a mãe, né, ou os dois, chega e fala assim, deixa lá o celular com a criança conectada, mas não faz ideia com quem essa criança está conversando, não faz ideia o que, ela está vendo.
11: O projeto também estabelece medidas para ampliar a inclusão digital e a educação midiática. A proposta segue para decisão final na Comissão de Educação.
5: Com edição de Paulo Groba e trabalhos técnicos de João Lira, o Jornal do Senado fica por aqui. Acompanhe agora as notícias do Tribunal de Contas da União e da Câmara dos Deputados. Boa noite e um bom fim de semana.
13: Minuto do TCU.
14: O Tribunal de Contas da União quer ouvir motoristas de todo o país sobre a qualidade dos combustíveis. A consulta faz parte de uma auditoria que avalia a fiscalização da Agência Nacional do Petróleo. Podem participar caminhoneiros, motociclistas, taxistas, motoristas de aplicativo e qualquer pessoa interessada. O questionário pergunta sobre a qualidade dos combustíveis, a fiscalização e o monitoramento realizados pela agência. As respostas vão ajudar o TCU a identificar problemas e auxiliar a auditoria. O objetivo também é melhorar o atendimento às denúncias feitas pelos consumidores. Combustíveis de baixa qualidade podem causar prejuízos aos motoristas, aumentar custos e até comprometer a segurança dos veículos. O questionário pode ser respondido até o dia 10 de setembro. Saiba mais em tcu.gov.br.
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0: Deputados permitem desconto nos salários para pagamento de aluguel.
1: Câmara autoriza porte de arma oficial de justiça e fiscal agropecuário.
0: Plenário garante novas regras para venda e troca de milhas por dinheiro.
2: Boa noite. A Câmara aprovou um projeto que garante o resgate de milhas por dinheiro e a venda para terceiros nos programas de fidelidade. O repórter Antônio Vital acompanhou a votação.
7: O plenário da Câmara aprovou o projeto que garante direitos das pessoas que adquirirem milhas em programas de fidelidade, como a possibilidade de vender o saldo para terceiros. A proposta regulamenta o funcionamento desse tipo de programa e define regras para a venda, transferência e troca de pontos e milhas por dinheiro. De acordo com o projeto apresentado pelo deputado Ricardo Aires, do Republicanos de Tocantins, as empresas que oferecem programas de fidelidade só poderão restringir a venda de milhas pelos clientes se oferecerem uma opção para converter esses pontos diretamente em dinheiro vivo. Se não houver a opção de troca por dinheiro, a empresa fica impedida de bloquear contas, limitar o número de beneficiários ou dificultar a venda ou transferência dos pontos, com exigências como reconhecimento facial ou biometria. Isso vai valer para o resgate de milhas por produtos ou passagens aéreas, por exemplo. De acordo com o autor da proposta, Ricardo Aires, o objetivo é impedir que uma empresa lucre com a venda de pontos e, ao mesmo tempo, crie empecilhos para o cliente resgatar o que comprou. O relator da proposta do plenário, o deputado Paulo Soares, do Podemos, de São Paulo, defendeu as medidas. Para ele, as administradoras que vendem pontos ou milhas, que hoje têm valor entre R$ 70 e R$ 80,00, praticam um monopólio quando dificultam o resgate, a venda ou a conversão de milhas em dinheiro.
15: Um projeto como esse estabelece normas importantíssimas para que o consumidor não seja lesado. São regras claramente colocadas para que nenhum dos lados, na verdade, sejam prejudicados. E o consumidor tenha livre acesso ao que é direito dele, no caso aqui, no que diz respeito às milhas. Muitas vezes elas vêm como um bônus ou como um cashback, mas em outras ocasiões essas milhas são compradas. E naturalmente é fundamental que o consumidor tenha pleno direito de distribuir, comercializar, enfim, fazer o uso que bem entender dessas milhas.
7: O projeto que regulamenta o funcionamento de programas de fidelidade e define regras para venda, transferência e troca de pontos e milhas por dinheiro seguiu para análise do Senado. Da Rádio Câmara de Brasília, Antônio Vital.
13: Consumidor.
0: Juarez Costa, do Republicanos de Mato Grosso, apresentou projeto que determina a retenção do pagamento de compras feitas pela internet até o consumidor confirmar o recebimento do produto. O deputado esclarece que a medida busca reduzir prejuízos provocados por fraudes ou por mercadorias não entregues.
1: Juarez Costa explica que o pagamento poderá ficar retido por até 30 dias. De acordo com a proposta, se o consumidor contestar a entrega, o fornecedor terá 10 dias úteis para comprovar o recebimento ou solucionar o problema. Caso contrário, o valor deverá ser devolvido ao comprador.
13: Habitação.
0: A Câmara aprovou projeto que permite desconto no salário para pagamento de aluguel. Entenda na reportagem de Antônio Vital.
7: O plenário da Câmara aprovou o projeto que autoriza desconto diretamente no salário do inquilino para o pagamento do aluguel. Projeto apresentado pelo deputado Júlio Lopes, do PP do Rio de Janeiro, cria possibilidade de consignação em folha de pagamento para aluguéis residenciais. O sistema será parecido com um dos chamados empréstimos consignados, que permitem desconto em folha para pagar financiamentos bancários. De acordo com a proposta, o aluguel consignado vai funcionar como garantia para as locações, o que pode baratear os custos para o locatário. O projeto estabelece um limite de 30% do salário para o pagamento do aluguel e permite que mais de uma pessoa ofereça essa garantia até alcançar o valor do aluguel. Além disso, prevê que o locatário empregado de empresa pública ou privada ficará dispensado da multa contratual se tiver que devolver o imóvel por conta da transferência para outra cidade. No plenário, o relator, deputado Cláudio Cajado, do PP da Bahia, acatou sugestão de mudança apresentada pela deputada Érica Cocai, do PT do Distrito Federal, que retirou do texto a possibilidade de uso do saldo do FGTS para pagamento do aluguel.
16: Consideramos meritória a emenda de plenário apresentada, vez que preserva a finalidade do FGTS,
17: que é assegurar proteção financeira ao trabalhador em situações específicas, reduzindo-se o risco de comprometimento dessa reserva financeira do trabalhador.
7: O projeto que autoriza desconto diretamente no salário do inquilino para o pagamento do aluguel seguiu para análise do Senado. Da Rádio Câmara de Brasília, Antônio Vital.
13: Justiça.
1: Zé Adriano, do PP.

0: atuar em situações de acidentes com morte, entre outros.
1: Zé Adriano explica que a proposta prevê investigação técnica independente para identificar as causas do problema e evitar novas ocorrências. O texto também prevê a divulgação de relatórios no Portal Nacional de Contratações Públicas, com as recomendações resultantes da apuração.
2: Votação.
0: A Câmara aprovou o porte de armas para oficiais de justiça e fiscais agropecuários. O repórter Marcelo Larcher traz mais detalhes sobre as mudanças propostas na legislação.
3: A Câmara dos Deputados aprovou o projeto que autoriza o porte de armas de fogo para oficiais de justiça e auditores fiscais federais agropecuários. O projeto altera o Estatuto do Desarmamento para incluir essas duas categorias entre aquelas que já têm direito ao porte de arma no país. Hoje, essa autorização já vale para policiais, militares e outras carreiras ligadas à segurança pública, desde que cumpram os requisitos legais, como comprovação de capacidade técnica e aptidão psicológica. Pelo texto aprovado, esses profissionais poderão portar arma de fogo de propriedade própria ou fornecida pelas instituições, inclusive fora do horário de serviço, com validade em todo o território nacional, conforme as regras previstas em lei. Outro ponto do projeto é a atualização de regras relacionadas à idade mínima para aquisição de armas. A proibição para menores de 25 anos continua valendo, com exceção das categorias que têm autorização legal para o porte, incluindo agora os oficiais de justiça e os auditores fiscais agropecuários. Relator da proposta, o deputado Jonas Donizete, do PSB de São Paulo, argumentou que a medida reconhece o risco enfrentado por esses profissionais no exercício das funções. Segundo ele, oficiais de justiça e auditores fiscais atuam diretamente na execução de decisões judiciais e em atividades de fiscalização, muitas vezes em situação de tensão e exposição a ameaças. No plenário, o relator foi o deputado Coronel Meira, do PL de Pernambuco. Ele justificou a necessidade de porte de arma para oficiais de justiça.
4: O oficial de justiça exerce, sim, uma atividade marcada pelo risco. É o oficial de justiça que sai dos fóruns dos tribunais para fazer com que a decisão judicial chegue às ruas, às residências, às empresas e tantas vezes aos locais de conflito. É ele quem cumpre mandados de prisão, medidas protetivas de urgência, ordens de busca e apreensão, reintegrações de posse, afastamentos do lar em situação que podem envolver tensão, resistência, violência e risco concreto à própria vida.
3: O projeto que autoriza o porte de arma para oficiais de justiça e auditores fiscais federais agropecuários seguiu para análise do Senado. Da Rádio Câmara de Brasília, com informações de Daniela Lessa e Antônio Vital, Marcelo Larcher.
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2: Segurança Pública.
1: Júnior Ferrari, do PSD do Pará, é autor de projeto que altera a Lei Maria da Penha para obrigar o agressor a ressarcir os custos com o uso da tornozeleira eletrônica. Pela proposta, os valores arrecadados serão destinados a fundos de combate à violência contra a mulher.
0: Júnior Ferrari argumenta que o custo médio mensal de monitoramento de cada tornozeleira varia entre R$ 200 e R$ 300, pagos integralmente pelo Estado. Ele salienta que a cobrança do agressor não será condição para aplicar a medida protetiva.
1: Júlio Arcoverde, do PP do Piauí, é favorável à redução da maioridade penal de 18 para 16 anos. Ele defende ainda a responsabilização de adolescentes entre 12 e 16 anos que pratiquem crimes com violência ou grave ameaça, crimes hediondos e crimes contra a vida.
0: Júlio Arcoverde argumenta que a medida endurece a punição de adolescentes envolvidos em crimes graves e reduz o uso de menores por organizações criminosas. Ele acredita que a proposta adequa a legislação à gravidade desses delitos e amplia a proteção da sociedade.
2: Comissões.
1: A comissão que analisa a redução da maioridade penal iniciou seus trabalhos sob questionamento de inconstitucionalidade. O repórter José Carlos Oliveira nos traz os argumentos.
6: O deputado Aloísio Mendes, do Republicanos do Maranhão, foi eleito presidente da Comissão Especial da Câmara dos Deputados sobre redução da maioridade penal. Os parlamentares vão analisar

0: três propostas de emenda à Constituição que tratam de plena maioridade civil e penal aos 16 anos de idade, redução excepcional da maioridade penal em casos de crimes hediondos e de extrema crueldade e redução geral da maioridade penal para 16 anos, com previsão de que adolescentes entre 12 e 16 anos respondam criminalmente por crimes cometidos com violência ou grave ameaça, crimes hediondos e crimes contra a vida. Aloysio Mendes escolheu como relator o deputado Mendonça Filho, do PL de Pernambuco, que afirmou foco na construção de uma proposta tecnicamente estruturada nas boas práticas internacionais e moralmente à altura da dor das vítimas e seus familiares.
1: A unificação das PECs que tratam do tema nos permite fazer uma discussão aprofundada sobre como constituir e futuramente regulamentar um sistema prisional juvenil no país, modernizado o sistema de justiça criminal brasileiro para dar uma resposta civilizada à demanda social por justiça.
0: Mendonça Filho apresentou um plano de trabalho para buscar, entre outros pontos, o diagnóstico sobre a promoção da justiça às vítimas, o dimensionamento do impacto civil e o estudo da viabilidade institucional da medida. As audiências na Câmara, os seminários nas cinco regiões do país e as reuniões técnicas com especialistas e entidades vão se basear em cinco eixos temáticos: constitucionalidade, direitos humanos e tratados internacionais, segurança pública, crime organizado e dissuasão penal, infraestrutura e gestão dos sistemas prisional e socioeducativo, impactos jurídicos e legitimidade de eventual referendo popular sobre o tema nas eleições municipais de 2028. Os canais de interação da Câmara com a população, como o E-Democracia, também serão usados para recebimento de perguntas e contribuições por escrito. O relator apresentou um cronograma até a votação da proposta.
1: O debate vai evoluir, certamente numa velocidade reduzida no período eleitoral, mas passada a eleição nós teremos a oportunidade de aprofundar as discussões para que, na minha intenção, até dezembro tenhamos a votação dessa matéria na comissão especial e no plenário da casa.
0: A redução da maioridade penal é tema polêmico na sociedade, com forte oposição, principalmente de entidades ligadas a direitos humanos. Antes do início dos trabalhos, o deputado Tarcísio Mota, do PSOL do Rio de Janeiro, apresentou questão de ordem para tentar barrar a instalação da comissão. Depois, utilizou o mesmo instrumento para apontar nulidades e inconstitucionalidades do tema. Também citou jurisprudência do Supremo Tribunal Federal, desrespeito a tratados internacionais e risco de transferência de adolescente do sistema socioeducativo para o falido e superlotado sistema prisional comum.
2: A inimputabilidade penal até os 18 anos, assegurada pelo artigo 228 da Constituição Federal, constitui um direito individual do cidadão em desenvolvimento. Artigo 60 da Carta Magna proíbe terminantemente a deliberação de qualquer proposta de emenda tendente a abolir, entre aspas, direitos e garantias individuais. A instalação de uma comissão destinada a suprimir direitos fundamentais em meio a um período de funcionamento prioritariamente remoto dessa casa configura grave cerceamento democrático.
0: O presidente da comissão, Aloysio Mendes, contestou.
3: Os pontos levantados pela Vossa Excelência já foram vencidos na CCJ com relação à dissimilibilidade desse assunto e com relação à votação remota. Existem precedentes na casa e hoje o plenário da Câmara está funcionando de forma remota e a comissão segue mesmo o caminho.
0: A comissão é formada por 38 titulares e igual número de suplentes. Os deputados Guilherme Derrite, do PP de São Paulo, Benes Leocádio, do União do Rio Grande do Norte e Sargento Faul, do PL do Paraná, foram eleitos para as três vice-presidências. Da Rádio Câmara de Brasília, José Carlos Oliveira.
4: Trabalho.
5: Ercílio Coelho Diniz, do MDB de Minas Gerais, propõe a criação do Programa Nacional de Retorno Profissional da Mulher 50+. A iniciativa busca facilitar a reinserção no mercado de trabalho de mulheres com mais de 50 anos que tenham ficado afastadas por pelo menos 2 anos.
6: Ercílio Coelho Diniz alega que essas mulheres enfrentam uma dupla barreira ao tentar voltar ao emprego: o preconceito relacionado à idade e à interrupção da carreira. Para ele, o programa valoriza a experiência dessas profissionais e reduz desigualdades de gênero e de idade.
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4: Economia.
5: O Congresso Nacional instalou a comissão que vai analisar a medida provisória que reduz a chamada taxa das blusinhas. A repórter Maria Neves acompanhou.
8: Deputados e senadores instalaram comissão especial para analisar a medida provisória que trata da chamada taxa das blusinhas. Apresentada pelo governo em maio, a proposta reduz a zero a alíquota do imposto de importação de produtos que custem até $50 dos Estados Unidos, taxa que atualmente é de 20%. Se não for votada até 8 de setembro, a MP perde a validade. O presidente da Câmara, deputado Hugo Mota, adiantou que irá discutir o assunto com o Colégio de Líderes e o presidente do Senado, Davi Alcolumbre, para votar a proposta nas próximas semanas.
9: Para que essa taxação não volte, é necessário que o Congresso Nacional se debruce sobre esse tema nas próximas semanas e eu irei tratar disso no Colégio de Líderes, bem como também com o presidente do Senado, o senador Davi, sobre o que nós iremos fazer juntos, já que é uma comissão mista que depende da participação das duas casas.
8: Para presidir a comissão, deputados e senadores elegeram o deputado Dorinaldo Malafaia, do PDT do Amapá. O vice-presidente será o senador Randolfe Rodrigues, do PT do Amapá, e o relator escolhido foi o senador Eduardo Gomes, do PL do Tocantins. Além de zerar o imposto de importação de produtos de até $50, a medida provisória reduz a alíquota do tributo de compras internacionais com valores entre $50 e $3.000 para 30%. Até a edição da MP, a alíquota era de 60%. Na justificativa da proposta, o governo sustenta que a medida visa simplificar a tributação e incentivar a adesão dos importadores a programas de regularidade fiscal. A tributação das compras internacionais de baixo valor foi criada no Brasil por meio de uma lei de 2024 que vigorou até a edição da medida provisória em maio. Antes da lei, um decreto de 1980 isentava essas compras do imposto de importação. Da Rádio Câmara de Brasília, Maria Neves.
4: Esporte.
6: Wellington Roberto, do PSD da Paraíba, é um dos autores de PEC que concede imunidade de impostos a entidades esportivas sem fins lucrativos. O texto impede a cobrança sobre patrimônio, renda e serviços das organizações que cumprirem as exigências do Código Tributário Nacional.
5: Wellington Roberto ressalta que o benefício será restrito a entidades certificadas dos setores olímpico, paralímpico, clubístico ou educacional. Ele afirma que a proposta busca ampliar os recursos disponíveis para a formação de atletas e manutenção de projetos esportivos com finalidade social.
6: João Carlos Bacelar, do PL da Bahia, também assina a proposta de emenda à Constituição, que pretende incluir as entidades esportivas sem fins lucrativos entre as instituições com imunidade tributária. O objetivo, segundo ele, é equipará-las às áreas de educação e assistência social.
5: João Carlos Bacelar justifica que a medida fortalece o esporte como política pública e garante mais segurança financeira às entidades esportivas certificadas. O deputado diz ainda que o texto mantém a exigência de cumprimento dos requisitos legais para acesso à imunidade.
4: Educação.
6: André Fufuca, do PP do Maranhão, defende a criação de um incentivo educacional no programa Bolsa Atleta. Proposta nesse sentido prevê um adicional de 10% no benefício para atletas que comprovem matrícula e frequência regular em instituição de ensino.
5: Relator da matéria na Comissão de Esporte, André Fufuca avalia que a medida estimula a continuidade dos estudos sem afetar a categoria estudantil, que já exige matrícula como requisito. O deputado acredita que a iniciativa amplia as oportunidades dos atletas após o fim da carreira esportiva.
6: Termina agora o Jornal Câmara dos Deputados, produzido pela Rádio Câmara, com trabalhos técnicos de Wellington Teles, apresentação de Márcio Aquilissardi e Tércia Guimarães. Boa noite para você.
5: A Voz do Brasil volta na segunda-feira. Boa noite e bom final de semana.
4: 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Boa noite.

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Olá, já estamos de volta com a programação noturna dessa sexta-feira, hoje 14 de agosto. Eu, Renan Zamilier, te faço companhia aqui nas Ondas da Mundo até às 11 da noite. Bora começar essa hora com o som do Bastille, chegando com Pompeii.

Mundo Livre, sua atitude sonora com o padrinho do punk rock, um dos caras mais performáticos e influentes aí do rock. Iggy Pop com The Passenger, esse som que é lá de 1977. E antes curtimos também Arctic Monkeys, Why Do You Only Call Me When You're Sober. Agora 10h20 e a gente recebe na programação o The Coat.

0: Mundo Livre com Nando Reis, Sou Dela, antes Peter Bjorn, Young Folks e ainda Todo o Peso do Metallica com Wherever I May Ruin. Agora 10h40, volto já já com o resultado de sorteio. Muito bem, e hoje quem ganhou um par de ingressos para curtir o espetáculo do Led Zeppelin Legends dia 20 lá no Teatro Guaíra foi a Melissa Gurek. Final do telefone 2374. Parabéns, Melissa. Pode retirar os seus ingressos na segunda-feira, entre 9 e 18 horas, aqui na recepção da Mundo Livre. E você que ainda não ganhou, continue participando com a hashtag LEDNAMUNDO, que semana que vem tem mais.
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0: Mundo Livre sua atitude sonora para fechar o nosso encontro dessa sexta-feira, pré-corrida Mundo Livre. É isso aí, meus amigos, o dia chegou. Amanhã vai ser intenso, hein? Aproveita demais aí quem for correr. Por aqui a gente encerrou com Kid Abelha, Lágrimas e Chuva, um clássico aí do repertório da banda lá do Educação Sentimental e que muito provavelmente estará no set list do show que acontece em Curitiba no ano que vem. Esse show que foi adiado, né? Inicialmente aconteceria agora em outubro e foi para abril de 2027. Mais tempo aí para você se organizar. Muito obrigado pela sua companhia. A gente se vê amanhã um pouquinho mais tarde, mas tá confirmado o nosso encontro. Vem chegando agora na programação o Rock and Roll All Night com o grande Harley Andrade. Aproveita e um bom de semana. Valeu!
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1: Opa, e aí, tudo certo com você? Sim, né? Pois é, sexta-feira. Vamos fechar com chave de ouro aqui na Mundo Livre FM? Hora do rock pauleiro aqui então, hein? Até meia-noite é comigo, eu sou o Harley, esse é mais um Rock and Roll All Night. Seja muito bem-vindo. Olha só que coisa linda que tá esse bloco, hein? Tem AC/DC, James Joplin, Skid Row, Rolling Stones, David Lee Roth, Whitesnake. E pra começar, essa aqui, né? Classicão, hino do rock and roll, com uma das maiores bandas dos últimos tempos. Alto nível, eu tô falando do Led Zeppelin com Rock and Roll. Bora lá!

0: Mundo Livre e sua atitude sonora é um longo caminho para se chegar ao topo quando se quer rock and roll. Que sonzeira é essa do AC/DC, né? It's a long way to the top if you wanna rock and roll. Antes ainda rolou um musicão aqui da Janis com Gary Willie, You Can. E você quer o melhor? Então aguenta aí que eu já volto com The Best da Tina.
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0: É isso aí, estamos de volta ao segundo bloco do Rock and Roll All Night aqui na Mundo Livre FM. Noite de sexta-feira é assim aqui na Mundo, hein? O melhor do Rock and Roll escolhidos a dedo pra você. Falando em melhor, em 1993, durante um show na Austrália, Tina Turner dedicou The Best ao piloto brasileiro Ayrton Senna, chamando de o melhor. E era mesmo, né? Fã declarada, ela parou o show para afirmar publicamente sua grande admiração pelo piloto tricampeão mundial de Fórmula 1. E o cara era incrível mesmo, né? Fora da curva, outro nível. Vamos então com The Best, Tina Turner.

0: Mundo Livre, sua atitude sonora, passando a régua em mais um Rock and Roll All Night com The Trooper, Iron Maiden. Que é isso, né? Antes ainda rolou a sonzeira do Deep Purple com Stormbringer e o mestrão aqui do Dio com Stand Up and Shout. Tá bom pra você? Sendo assim, eu declaro aberto os trabalhos do seu final de semana. Aproveite bem, relaxe, esfrie a cuca. Não faça nada que eu não faria, hein? Semana que vem tem mais Rock and Roll All Night, 11 horas da noite aqui na Mundo Livre FM. Tenha um ótimo final de semana, meus queridos. Se cuide. Fui!
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4: Serviços. As agências do trabalhador do Paraná têm 19.240 vagas de emprego disponíveis nesta semana. Os maiores números estão nas regiões de Cascavel, Campo Mourão e Curitiba. Entre as funções com mais oportunidades estão alimentador de linha de produção, magarefe e operador de caixa. Também há vagas para profissionais com formação técnica e superior e oportunidades de estágio. Os interessados podem consultar as vagas e agendar atendimento pelo site da Secretaria de Estado do Trabalho, Qualificação e Renda. A PUC Paraná promove no dia 15 de agosto a oficina gratuita Minha Força, Minha Regra, voltada a mulheres e adolescentes a partir de 12 anos. A atividade vai abordar prevenção da violência, percepção de riscos, comunicação e estratégias de autoproteção, além de técnicas de defesa pessoal. São 150 vagas, das 9 da manhã ao meio-dia, no Ginásio de Esportes da PUC Paraná, no bairro Prado Velho, em Curitiba. As inscrições são gratuitas e devem ser feitas antecipadamente pelo site, anote aí, eventum.pucparaná.br/oficina-de-defesa-pessoal. Repórter Jomar Valença.
5: Quem precisa fazer perícia médica ou avaliação social para pedir benefícios do INSS tem uma nova oportunidade neste fim de semana. Um mutirão nacional oferece mais de 10 mil vagas e cerca de 3.900 horários ainda estavam disponíveis até a atualização mais recente do portal da Perícia Médica Federal. O Ministério da Previdência Social e o INSS realizam a ação em agências da Previdência Social de 10 estados: Alagoas, Amazonas, Bahia, Goiás, Maranhão, Mato Grosso do Sul, Paraná, Pernambuco, Rio de Janeiro e São Paulo. O atendimento é voltado para perícias médicas e avaliações sociais, etapas necessárias para a concessão de benefícios previdenciários e assistenciais, como o auxílio por incapacidade temporária e o benefício de prestação continuada, o BPC. Pernambuco concentra a maior oferta de vagas remanescentes. Apenas a agência do Recife, no bairro da Encruzilhada, tem 770 horários livres dos 800 disponibilizados. Em Caruaru, são 467 vagas abertas. Em São Paulo, a agência de Jundiaí ainda tem 402 horários disponíveis. Já no Paraná, as unidades de Araucária e Colombo somam 526 vagas livres. Por outro lado, agências do interior do Amazonas e da Bahia, como as de Boca do Acre, Nova Olinda do Norte e Caetité, já esgotaram todas as vagas, de acordo com o levantamento. Quem quiser participar do mutirão deve fazer o agendamento pelo site ou aplicativo Meu INSS ou ainda pela Central 135. Da Rádio Nacional em Brasília, Pedro Lacerda.
6: A Polícia Federal deflagrou a Operação Operatio Umbra nesta sexta-feira no Rio de Janeiro. Os agentes cumprem mandados de busca e apreensão na capital fluminense e no município de Armação dos Búzios, na região dos Lagos. A ação visa o combate a fraudes em benefícios previdenciários. As investigações estimam um prejuízo de R$5 milhões aos cofres públicos em crimes decorrentes de pagamentos a beneficiários fantasmas. O nome da operação faz referência à palavra em latim umbra, que significa sombra. No submundo romano, as umbras eram as sombras dos mortos. Remete aos fantasmas, que não têm corpo físico e agem nas sombras. Da Rádio Nacional, no Rio de Janeiro, Priscila Terezo.
7: É nesta sexta-feira o resultado final dos recursos de quem teve rejeitado o pedido de atendimento especializado no ENAD 2026 para cursos de bacharelado e tecnologia. A consulta é feita apenas no site enad.inep.gov.br. O estudante deve fazer o login com a conta gov.br. Esse tipo de atendimento é destinado para quem precisa de recursos especiais para realizar a prova, como pessoas com deficiência, gestantes, lactantes, diabéticos e idosos. O Exame Nacional de Desempenho dos Estudantes avalia o rendimento dos alunos no fim dos cursos de graduação. Os dados são usados para avaliar a qualidade dos cursos oferecidos no país. Este ano, as provas do ENAD vão ser aplicadas no dia 29 de novembro em todos os estados e no Distrito Federal. Os locais de prova vão ser divulgados a partir de 9 de novembro. Da Rádio Nacional em Brasília, Gabriel Brum.
6: 8 obras do pintor francês Henri Matisse, roubadas em dezembro do ano passado, foram recuperadas nessa quinta-feira. Segundo a Polícia Civil de São Paulo, as gravuras da série Jazz estavam em um apartamento no centro de São Bernardo do Campo, na região metropolitana. Um homem que estava no imóvel foi preso por receptação. As obras de arte estavam em exposição na Biblioteca Mário de Andrade e o roubo ocorreu em uma questão de minutos em uma manhã de domingo, último dia da mostra. Os criminosos renderam uma vigilante e um casal que visitava o local, colocaram as obras numa sacola de lona e fugiram pela saída principal. Além das gravuras recuperadas, foram levadas outras 5 peças, todas da série Menino do Engenho, do artista brasileiro Cândido Portinari, que seguem desaparecidas. A Secretaria de Segurança Pública de São Paulo informou que o roubo foi cometido por um grupo especializado que vem sendo desarticulado pelas autoridades. 2 homens e uma mulher foram presos ainda em dezembro, após a análise de imagens de câmeras de segurança da região. Em abril, uma operação da Polícia Federal no Rio de Janeiro prendeu outros 2 integrantes da organização durante uma tentativa de roubo. Um deles é suspeito de ter planejado o roubo à Biblioteca Mário de Andrade. A prisão levou à realização de buscas e apreensões em imóveis ligados ao grupo, nas cidades de São Paulo, São Bernardo do Campo, Diadema e Rio de Janeiro. As diligências ajudaram a reunir informações que auxiliaram a operação realizada nesta quinta-feira, resultando na recuperação das 8 obras de Matisse. Com informações da Agência Brasil, da Rádio Nacional no Rio de Janeiro, Priscila Terezo.
8: No Piauí, a polícia recuperou e apreendeu nesta quinta-feira um acervo com registros de escravizados e documentos do Brasil Império, mas que corria o risco de destruição em situação de abandono. O Grupo de Atuação Especial no Combate ao Crime Organizado cumpriu mandados de busca e apreensão em 5 endereços, nos municípios de Teresina, Campo Maior e Sigfredo Pacheco. A promotoria do Piauí localizou o acervo de valor histórico e cultural ligado não apenas à escravidão, mas também à história do Piauí e à Batalha do Genipapo. Esse episódio foi um dos confrontos mais sangrentos e que ajudou a garantir a independência do país nas regiões Nordeste e Norte. Também foram encontrados livros de registros de compra e venda de pessoas escravizadas do Brasil Império. Segundo o titular da promotoria de Campo Maior, Maurício Gomes, parte do material estava na posse de uma fundação privada, mas em situação de abandono. O Ministério Público realizou a busca e apreensão após não conseguir contato com a procuradora e presidente da fundação. O material apreendido, que corria o risco de se perder, será analisado pela Universidade Federal do Piauí. O abandono do acervo acontece em um contexto de aumento da venda ilegal de documentos históricos brasileiros em leilões. Nos últimos 3 anos, o Arquivo Nacional identificou pelo menos 10 casos desse comércio criminoso. No Brasil, os documentos restantes sobre compra e venda de pessoas escravizadas têm importância vital para a memória. Em 1890, menos de 2 anos após a abolição oficial, o então ministro da Fazenda, Rui Barbosa, ordenou que toda a documentação relativa à escravidão fosse enviada ao Rio de Janeiro para ser destruída. Da Rádio Nacional em São Luís, Gabriel Corrêa.
9: O Tribunal Superior Eleitoral suspendeu temporariamente, nesta quinta-feira, o processamento de novos registros no Sistema de Filiação Partidária, o FILIA, plataforma da Justiça Eleitoral responsável pelo registro de filiações a partidos políticos. A medida foi tomada após a repercussão da filiação falsa do senador Flávio Bolsonaro, do PL do Rio de Janeiro, ao partido Missão. A medida foi determinada pelo presidente do TSE, ministro Cássio Nunes Marques, e tem o objetivo de impedir novas filiações indevidas. O tribunal informou que uma tentativa de filiação falsa do presidente Lula foi identificada, mas não chegou a ser efetivada. Mais cedo, Nunes Marques determinou o restabelecimento da filiação de Flávio Bolsonaro ao PL. Por meio de nota, o TSE negou que a inclusão do nome do senador tenha ocorrido por meio de um ataque hacker ao sistema da corte e diz que houve uso indevido da ferramenta por um usuário ligado à Missão. Com informações da Agência Brasil, da Rádio Agência Nacional em Brasília, Rafael Guimarães.
10: Em audiência de mediação nesta quinta-feira, o ministro do Supremo Tribunal Federal, Luiz Fux, decidiu dar mais tempo para que o governo do Distrito Federal e o Ministério da Fazenda sigam em negociação para um empréstimo de mais de 6 bilhões de reais para salvar o BRB, o Banco de Brasília. O acordo realizado em maio entre GDF, BRB e Ministério da Fazenda, homologado pelo ministro Fux, previa que os recursos do DF no Fundo de Participação dos Estados e no Fundo de Participação dos Municípios fossem um aval para o empréstimo que seria concedido para a capitalização do BRB. Os valores emprestados seriam repassados pelo Fundo Garantidor de Créditos a partir de garantias dos maiores bancos do país. Com isso, o governo federal não seria avalista do empréstimo. O BRB sofre com um rombo financeiro após a compra de mais de 20 bilhões de reais de títulos do Banco Master, mas o valor total da dívida não é conhecido, já que o banco não divulga seus balanços contábeis desde o segundo semestre do ano passado. O pedido de nova audiência no STF foi feito pela governadora do Distrito Federal, Celina Leão. Ela insistiu para que o governo federal desse o aval para a realização do empréstimo ao BRB, já que os bancos privados apresentaram resistência para conceder garantias para o empréstimo. Celina ressaltou que o governo fez um ajuste fiscal nos últimos meses e deve apresentar um superávit de 3 bilhões de reais nas contas públicas no final de 2026. O ministro da Fazenda, Dario Durigan, destacou que a capacidade de pagamento do governo do Distrito Federal piorou, ao contrário das afirmações apresentadas pela governadora. Durigan reforçou que não cabe à União resolver o problema criado pelo próprio governo local. O ministro da Fazenda destacou que o governo federal continua buscando a solução mediada pelo STF para o caso e apontou que o problema relatado pelos bancos privados seria em relação à possibilidade de que eles pudessem acessar os fundos públicos em caso de inadimplência por parte do GDF para o empréstimo. O procurador Ubiratã Cazeta, representando a Procuradoria-Geral da República, destacou que o acordo realizado está sendo cumprido, mas que o compromisso firmado tem limites e que não se pode forçar os bancos a conceder assistência ao BRB. Cazeta ressaltou que a Justiça não pode obrigar o sistema financeiro a aceitar as condutas propostas pelo governo do DF. O presidente do Fundo Garantidor de Créditos, Daniel Lima, afirmou que sem as demonstrações contábeis do banco, a instituição teme que o empréstimo solicitado possa não resolver o problema do BRB e apenas postergar o déficit. Também participaram da audiência o BRB, o Banco do Brasil, o Banco Central e a Advocacia Geral da República. Foi autorizada a presença dos jornalistas na audiência, mas não era permitido gravar as falas dos participantes. Da Rádio Nacional em Brasília, Gésio Passos.
11: O governo brasileiro comunicou nesta quinta-feira que deu início ao processo de reciprocidade contra os Estados Unidos em razão das tarifas impostas às exportações brasileiras no âmbito da seção 301 da Lei de Comércio Norte-Americana. Seguindo o rito previsto no decreto de julho de 2025, a Secretaria Executiva da Camex Câmara de Comércio Exterior, compartilhou o impasse com os demais membros do Comitê Executivo de Gestão da Camex. A partir dessa comunicação, o Ministério das Relações Exteriores notifica o governo dos Estados Unidos sobre o início do processo e solicita a realização de consultas diplomáticas. Todo o processo de análise seguirá os ritos previstos no decreto nacional. Pelo texto da lei brasileira, as contramedidas são adotadas em resposta a decisões unilaterais que impactem negativamente a competitividade do nosso país. Segundo o Planalto, as consultas diplomáticas reforçam a disposição do Brasil de privilegiar o diálogo e as negociações em suas relações internacionais, e que ao longo do último ano, o governo brasileiro atuou junto ao escritório do representante comercial dos Estados Unidos pelo encerramento das investigações baseadas na seção 301 e apresentou evidências que refutam as alegações sobre supostas práticas comerciais desleais do Brasil. Para o governo brasileiro, as tarifas norte-americanas são injustificáveis e arbitrárias e, por isso, o país continuará a defender sua posição em todas as instâncias cabíveis. Da Rádio Nacional em Brasília, Daniela Longuinho.
5: O Supremo Tribunal Federal confirmou nesta quinta-feira, por maioria, a decisão do ministro Flávio Dino, que deu 24 meses para o Congresso Nacional regulamentar a exploração de minérios em terras indígenas. Com isso, o julgamento da matéria foi concluído. O processo foi apresentado por organizações do povo Cinta Larga, de Rondônia e Mato Grosso. A Constituição prevê que a pesquisa e a lavra mineral nessas áreas dependem de autorização do Congresso, consulta às comunidades afetadas e participação dos indígenas nos resultados. A regulamentação está parada há mais de 37 anos. A advogada Marilda de Paula Silveira, que representou o Cinta Larga, criticou a demora.
12: O que a gente está dizendo para os indígenas, de outra forma, é que a gente consegue regulamentar meios de comunicação digital, BETs, agricultura, mineração privada, mas a gente não consegue regulamentar o direito dos indígenas de exercer o seu direito, a sua prerrogativa constitucional de ter usufruto dos ganhos do solo que sempre foi deles.
5: Em fevereiro, Dino reconheceu a ausência de regulamentação do Congresso e estabeleceu regras provisórias para o período até a aprovação da lei. Entre elas estão consulta às comunidades, estudos de impacto ambiental, participação nos resultados, limite de 1% da área demarcada para extração e preferência por cooperativas indígenas. A decisão também determinou que a União combatesse e retirasse o garimpo ilegal das terras Cinta Larga, com um plano específico de desintrusão na terra indígena Roosevelt. O ministro Flávio Dino sustentou que o próprio Supremo já reconheceu uma omissão semelhante no caso de Belo Monte e fixou prazo para o Congresso regulamentar a questão.
13: Nós tivemos um pronunciamento no sentido de reconhecer a omissão, a mesma omissão que nós estamos debatendo nesses autos, no referendo da medida cautelar no mandado de junção 7490. Então nós temos um precedente do plenário reconhecendo a existência da omissão inconstitucional, friso, decisão referendada por unanimidade.
5: A Advocacia Geral da União pediu que a decisão não fosse confirmada. Para a União, a Constituição não garante aos indígenas um direito imediato à exploração mineral, que dependeria de regulamentação pelo Congresso. Representantes da Articulação dos Povos Indígenas do Brasil também fizeram ressalvas e afirmaram que não há consenso entre os povos originários sobre a mineração. Eles defenderam consulta livre, prévia e informada antes de qualquer decisão. O presidente do STF, ministro Edson Fachin, ficou parcialmente vencido no julgamento, mas acompanhou o prazo de 24 meses. Fux e Mendonça estavam ausentes na proclamação do resultado. Da Rádio Nacional em Brasília, Pedro Lacerda.
10: Mais de 5 milhões de brasileiros estão impedidos de fazer apostas nas plataformas de bets. O balanço foi divulgado pelo Ministério da Fazenda nesta quinta-feira. São mais de 1.200.000 pessoas que solicitaram a autoexclusão do seu CPF pela plataforma gov.br/autoexclusão/apostas. Esse bloqueio impede o acesso aos sites das bets. Além disso, 800.000 pessoas que aderiram a um novo desenrola que renegocia as dívidas com garantia do governo federal ficaram impedidas de fazer apostas online por 6 meses. Outras 3 milhões de pessoas que estão inscritas no Bolsa Família ou que recebem um benefício de prestação continuada também estão impedidas de realizar apostas. O ministro da Fazenda, Dario Durigan, anunciou a divulgação dos documentos de 80 das 85 empresas autorizadas para explorar bets no Brasil, pareceres técnicos, origem dos recursos e mecanismos de lavagem de dinheiro foram disponibilizados para consulta da população no site gov.br/fazenda.
14: Em relação à transparência ativa dos processos de autorização dessas empresas de aposta, há um mês e pouco atrás eu vim aqui publicamente, falei com vocês, me comprometendo a, de maneira proativa, anunciar e abrir os documentos dessas empresas. Então, a partir de hoje, nós temos já disponível no Ministério da Fazenda.
10: O Ministério da Fazenda destacou as duas operações realizadas nesta quinta-feira com apoio da Secretaria de Prêmios e Apostas do Ministério contra empresas que atuavam de forma ilegal no setor de bets. Elas estão sendo investigadas por crimes de lavagem de dinheiro e ocultação de patrimônio. Da Rádio Nacional em Brasília, Gésio Passos.
5: O relatório Violência contra os Povos Indígenas no Brasil, divulgado nesta quinta-feira pelo CIMI, o Conselho Indigenista Missionário, mostra que o número de mortes de indígenas aumentou de 2024 para 2025. Foram registrados 211 casos em 2024 e 258 assassinatos de indígenas no ano passado, aumento de mais de 22% na comparação entre os dois anos. A maior parte deles foi nos estados de Roraima, Amazonas e Mato Grosso do Sul. A publicação mostra ainda que houve 215 suicídios entre jovens de até 29 anos no ano passado. No mesmo período, foram registrados 1.024 óbitos de crianças de até 4 anos, mais da metade por causas evitáveis, como gripe, pneumonia e desnutrição. O levantamento também identificou 46 casos de racismo e discriminação étnico-cultural, a maioria em ambientes urbanos ou institucionais. Para lideranças como Tipu Issi Manock, esses dados refletem a situação atual dos indígenas.
15: Se os nossos direitos estão violados, se nós estamos morrendo, o que mais conversar? De que mais dados é preciso para dizer que os direitos são nossos? O povo Manock hoje tem sua terra invadida. A gente fez uma mobilização, descemos para o nosso território e lá está. Retirada de madeira ilegal, abertura das estradas, continuidade do agronegócio. Então são denúncias que a gente tem registro, que a gente já fez no IBAM e que continua.
5: A publicação também traz dados sobre conflitos de terra e invasão de territórios indígenas. No ano passado, foram registrados 169 conflitos por direitos territoriais e 210 casos de invasão e exploração ilegal de recursos. Das 1.443 terras e reivindicações territoriais mapeadas no país, 897 seguem sem solução administrativa. O presidente da CNBB, Dom Jaime Spengler, cobrou uma resposta do Estado diante da demora nas demarcações.
16: Por trás dos números tem rostos, tem famílias, tem comunidades. E aqui está a importância dos dados. O Brasil tem uma dívida enorme com os povos originários. Por trás da morosidade do judiciário estão interesses que não são os interesses da vida ou pela vida, não são os interesses em prol do bem comum.
5: Para o CIMI, o avanço da violência está ligado à falta de uma decisão definitiva do STF sobre a lei do marco temporal, já declarada inconstitucional em 2023, e à tramitação no Congresso de uma PEC que busca incorporar a tese à Constituição. De acordo com a FUNAI, 9 terras indígenas tiveram seus relatórios de identificação e delimitação publicados pela Fundação. Além disso, 10 portarias declaratórias foram emitidas pelo Ministério da Justiça e 7 terras foram homologadas. Também foram registradas como patrimônio da União 5 terras indígenas, concluindo o processo de regularização fundiária. Da Rádio Nacional em Brasília, Pedro Lacerda.
11: O presidente do Tribunal Superior Eleitoral, ministro Cássio Nunes Marques, negou nesta quinta-feira que a filiação do senador Flávio Bolsonaro ao partido Missão tenha ocorrido por meio de ataque hacker ao sistema da corte. Em nota, Nunes Marques afirmou que houve uso indevido da ferramenta por alguém que possuía as credenciais da legenda para efetivar filiações. O TSE informou também que o presidente da corte acionou o Ministério Público Eleitoral e determinou a abertura de uma investigação interna. A medida foi tomada após a divulgação de matérias jornalísticas informando que a equipe da campanha de Flávio Bolsonaro, do PL do Rio de Janeiro, não conseguiu formalizar a candidatura do senador ao Planalto devido à filiação a outro partido. Pelas redes sociais, Flávio Bolsonaro afirmou que o registro de filiação à Missão foi fraudado. O PL entrou no TSE com um pedido de desfiliação do Missão. Após a repercussão do caso, o presidente do TSE, ministro Nunes Marques, determinou o imediato restabelecimento do vínculo partidário de Flávio Bolsonaro ao PL. A partir de agora, o PL poderá registrar a candidatura do senador no sistema da corte. O prazo termina no próximo sábado, dia 15. Com informações da Agência Brasil, da Rádio Nacional em Brasília, Daniela Longuinho.
17: O uso da inteligência artificial já é uma realidade em salas de aula brasileiras. Pensando em compreender melhor este cenário, a Federação das Indústrias do Estado do Rio de Janeiro vai promover a nova edição do Encontro de Educadores do Século XXI, entre os dias 14 e 15 de agosto, na Casa Firjan, Zona Sul do Rio de Janeiro. Em sua quarta edição, o evento deve reunir cerca de 800 pessoas e pretende discutir sobre as boas práticas em torno do uso da IA nas salas de aula e proporcionar a troca de experiências entre educadores. Além disso, o encontro irá debater sobre os desafios desse uso, como a proteção de dados dos alunos, a garantia de que o acesso à tecnologia não seja mais uma fonte de desigualdade entre escolas, combate às fake news e a preservação do pensamento crítico acerca das respostas fornecidas pelas ferramentas, que envolve entender quem programou a IA e os possíveis desvios cometidos pela máquina. O coordenador de conteúdo e inovação profissionais da Casa Firjan, André Ozawa, explica que desenvolver o pensamento acerca do uso consciente da IA é o principal desafio dos educadores.
18: Nosso desafio como educadores não é simplesmente ensinar a usar uma ferramenta de inteligência artificial, é ensinar a pensar criticamente diante dela. Precisamos formar estudantes capazes de perguntar de onde veio essa informação, ela é confiável? Que perspectiva está por trás dessa resposta? O que está faltando aqui? E principalmente, o que eu penso sobre isso? Nesse contexto, a formação dos educadores ela é fundamental, porque para ajudar os estudantes a desenvolver autonomia, criatividade e pensamento crítico, nós também precisamos estar dispostos a aprender.
17: Apesar do uso ter ganho popularidade entre os brasileiros, dados da pesquisa TIC Educação 2024 informam que apenas 33% dos estudantes foram orientados sobre os erros da IA, enquanto que 37% dos entrevistados afirmaram utilizar as ferramentas frequentemente. Ainda assim, quando aplicada à educação, as ferramentas trazem resultados positivos, segundo o relatório IA 2027, a nova era das superescolas, realizado pela plataforma TIT. O estudo identificou que o engajamento dos alunos em sala de aula cresceu 86% e as notas médias subiram de 77 para 81 em um ano. Para conferir toda a programação, basta acessar ao site do encontro. Sob supervisão de Ana Lúcia Caldas, da Rádio Nacional do Rio de Janeiro, João Barbosa.
19: O combate ao sarampo é um dos pilares da campanha de multivacinação de 2026. Altamente contagiosa, a doença é caracterizada por manchas vermelhas pelo corpo e febre alta. Segundo a Secretaria Estadual de Saúde, o estado de São Paulo já registrou 23 casos esse ano, nos municípios de São Bernardo do Campo, Guarulhos e na capital. Em junho, o Ministério da Saúde emitiu um alerta sobre o risco iminente de reintrodução e de disseminação da doença no país. em razão do fluxo intenso de viajantes para a Copa do Mundo. Diante do cenário, a Prefeitura de São Paulo ampliou, inclusive, os pontos de imunização, acrescentando locais como shoppings, estações de metrô e supermercados. A vacina usada para prevenir a doença é a tríplice viral, que protege também contra cachumba e rubéola. A diretora da Sociedade Brasileira de Imunizações, Flávia Bravo, destaca a importância da imunização, em especial nas cidades que já verificaram casos da doença.
20: Nesses municípios específicos, mesmo aqueles com registros de duas doses aplicadas a partir de um ano de idade, com intervalo mínimo de um mês, que é o que a gente define como pessoa protegida, mas nesses municípios específicos, uma dose adicional está sendo administrada por um período de tempo indiscriminadamente. A tentativa é elevar rapidamente a cobertura vacinal para 95%, porque dessa maneira a gente bloqueia o surto.
19: A diretora ressalta ainda a necessidade de adesão da população.
20: Agora, o papel é da população de aderir nesses municípios essas estratégias de intensificação e no resto do país que se faça a adesão à campanha multivacinação.
19: O sarampo já foi uma das principais causas de mortalidade infantil em todo o mundo. Apesar dos avanços significativos no controle e na prevenção, ainda representa um desafio para a saúde pública, sobretudo em regiões com baixas taxas de imunização. A doença pode gerar sérias complicações, como otite, encefalite e pneumonia, deixar sequelas e levar à morte. Não existe um tratamento específico. Os medicamentos utilizados têm como objetivo reduzir o desconforto causado pelos sintomas. A orientação a percebê-los é não fazer uso de nenhum remédio sem antes passar por um médico. Com informações da Agência Brasil, da Rádio Nacional no Rio de Janeiro, Carolina Pessoa. Pequenos e médios consumidores de energia elétrica, como indústrias de menor porte, hospitais e escolas, poderão escolher de quem compram energia, de forma semelhante ao que ocorre no serviço de telefonia. O decreto foi assinado nesta quarta-feira pelo presidente Lula. Com a medida, os clientes terão maior possibilidade de decisão sobre preços e tipos de serviços mais adequados às suas necessidades individuais. Para indústrias e comércio, a regra começa a valer a partir de novembro de 2027 e para os demais consumidores, incluindo os residenciais, a partir de novembro de 2028. O decreto estabelece também as regras para a migração ao ambiente de contratação livre e prevê o supridor de última instância, que será responsável por garantir o abastecimento de energia caso o fornecedor escolhido pelo consumidor deixe de prestar o serviço. Essa função ficará com as distribuidoras de energia até o final de 2030, quando poderá ser exercida por outros agentes, abrindo ainda mais o mercado. Caberá à ANEEL, Agência Nacional de Energia Elétrica, organizar a transição entre os ambientes regulado atual e o livre, e também estabelecer as regras sobre a informação e proteção ao consumidor. Outros três decretos foram assinados pelo presidente Lula nesta quarta-feira, regulamentando políticas voltadas à aviação, à captura e armazenamento de carbono e ao hidrogênio de baixa emissão. Foi criado o Programa Nacional de Combustível Sustentável de Aviação, voltado para a redução de emissões pelo setor aéreo. A medida estabelece um prazo de 10 anos entre 2027 e 2037 para que o setor reduza suas emissões em 10%. Quanto à regulamentação da captura e armazenamento de carbono, foi estabelecido um marco regulatório para o desenvolvimento da atividade, com foco na segurança ambiental e operacional. Foram criados também o Programa Nacional do Hidrogênio e o Programa de Desenvolvimento do Hidrogênio de Baixa Emissão de Carbono, além do Sistema Brasileiro de Certificação de Hidrogênio. Com informações da Agência Brasil, da Rádio Nacional no Rio de Janeiro, Carolina Pessoa.
21: Em audiência na Comissão de Relações Exteriores da Câmara dos Deputados, o assessor da presidência, Celso Amorim, classificou o processo como os Estados Unidos indicaram o nome de um novo embaixador como bizarro. O Brasil confirmou que não vai levar adiante a indicação de Daniel Pérez até o fim do período eleitoral. Na audiência nessa quarta-feira, Amorim disse que o modo como foi indicado o nome do republicano desrespeitou os ritos da Convenção de Viena sobre relações diplomáticas.
22: E o que aconteceu bizarramente nesse caso é que os Estados Unidos não seguiram de maneira nenhuma. Primeiro, eles deram
0: fizeram publicidade antes da concessão do Agreman. E talvez o mais grave, eles prosseguiram com o processo dentro do Senado americano sem ter o Agreman brasileiro. Isso é um comportamento totalmente contrário às regras internacionais. E é curioso também, porque eu acho que essas coisas não podem ser vistas em abstrato. Isso não aconteceu assim por acaso. Estados Unidos ficaram mais de um ano e meio sem embaixador aqui.
21: O tempo para aprovar o nome de Pérez fez os Estados Unidos cancelarem o visto da embaixadora do Brasil em Washington, Maria Luísa Viotti. Celso Amorim disse que o Brasil não recusou o nome indicado, mas que suspendeu o processamento de qualquer pedido até o fim do período eleitoral. A medida seria uma forma de preservar a soberania nacional diante de tentativas de interferência externa.
0: Em julho, matéria do Washington Post revelou que dois funcionários do Departamento de Estado, Samuel Sampson e Riley Barnes, pretendiam vir ao Brasil com o objetivo de colocar em dúvida a transparência e integridade do sistema eleitoral brasileiro. Os vistos foram naturalmente denegados.
21: O embaixador Celso Amorim foi convidado à comissão da Câmara para comentar, entre outros assuntos, a decisão dos Estados Unidos de classificar as facções criminosas do Brasil como organizações terroristas. Da Rádio Nacional em São Luís, Gabriel Correa. Chega a mais de 250 mortos no terremoto que atingiu grandes cidades do oeste da Colômbia na última segunda-feira. Autoridades do país anunciaram que a etapa concentrada nos resgates de sobreviventes se aproxima do fim para começar os esforços de reconstrução. Até agora, mais de 330 pessoas foram resgatadas com vida, apenas nas cidades de Cali e Pereira, as duas mais afetadas. O tremor de magnitude 7,4 matou 265 pessoas e deixou quase 500 desaparecidas. São cerca de 3.500 feridos e mais de 11 mil residências destruídas. Na quarta-feira, o presidente da Colômbia, Abelardo de la Espriella, prometeu criar um fundo de emergência para ajudar a reconstruir hospitais, escolas, pontes e casas. Aeroportos também foram afetados. O presidente colombiano declarou estado de emergência econômica e, sem falar em cifras, anunciou um alívio temporário no pagamento de serviços públicos, subsídios de aluguel para desabrigados, apoio econômico às famílias mais vulneráveis e suporte para comerciantes e pequenos empresários. A Unidade para a Gestão do Risco de Desastres também pediu envio de equipes de resgate para El Salvador, Equador, Estados Unidos e Israel, pois seriam, segundo o diretor da unidade, Davi Tamayo, equipes com as certificações internacionais necessárias. Outros países também ajudaram, como o México, que encaminhou 58 toneladas de ajuda humanitária, Peru, 8 toneladas, e a Arábia Saudita, que doou 10 milhões de dólares. Da Rádio Nacional em São Luís, Gabriel Correa.
6: A Polícia Militar do Rio de Janeiro realiza nesta quinta-feira uma grande mobilização na capital e em municípios da Baixada Fluminense e do Leste Metropolitano, como São Gonçalo, Niterói, Itaburaí, Duque de Caxias, São João de Meriti e Queimados. 27 batalhões da PM participam da operação, que tem o objetivo de conter a expansão territorial da facção criminosa Comando Vermelho. A ofensiva busca ampliar a presença policial em pontos estratégicos, interromper disputas entre grupos criminosos, combater roubos de veículos e cargas, cumprir mandados de prisão, apreender armas e drogas, recuperar automóveis roubados ou clonados e retirar barricadas instaladas por criminosos. Equipes do Batalhão de Olaria prenderam um homem conhecido como Coquinho e apreenderam um fuzil AR-10 durante uma ação nas comunidades do Quitumbo e Guaporé, na zona norte da capital. O preso é apontado como suspeito na morte do sargento Marco Antônio Matheus Maia, crime ocorrido em dezembro de 2024. Os policiais também realizam uma operação na Cidade de Deus, na zona sudoeste. Durante buscas na comunidade, agentes foram atacados a tiros e, após a ação, encontraram dois homens feridos. Com eles, foram apreendidos uma pistola, uma granada, um rádio transmissor e drogas. Os suspeitos foram socorridos e encaminhados para atendimento médico. Da Rádio Nacional no Rio de Janeiro, Tatiana Alves.
17: As emergências climáticas podem ser combatidas por meio da chamada vigilância popular em saúde. Essa é a conclusão do artigo científico produzido por cientistas brasileiros e publicado na revista científica internacional PLOS Global Public Health. O estudo foi conduzido por pesquisadores vinculados à Fundação Oswaldo Cruz, à Universidade Estadual do Ceará e ao Ministério da Saúde. Publicado de forma inédita em uma revista científica de renome internacional, o conceito de VPS foi produzido no Brasil e tem raízes nos movimentos populares. A VPS é norteada pelos princípios de educação popular em saúde, ecologia dos saberes, determinação social da saúde e o conceito do bem viver. A vigilância popular em saúde propõe a participação ativa das próprias populações e comunidades locais no monitoramento, identificação de riscos, geração e análise de dados ambientais relativos à sua região. Entre as ferramentas usadas estão mapeamentos participativos, oficinas comunitárias, círculos de cultura, monitoramento ambiental, comunicação popular, diagnósticos coletivos e formação de pesquisadores populares. A ideia é promover a articulação entre governo, comunidades, movimentos sociais, universidades e serviços de saúde para aumentar a eficácia das políticas públicas de combate a eventos extremos. Além disso, o planejamento envolve a adaptação dos mais afetados, como populações indígenas, das florestas e das águas, bem como moradores de regiões urbanas periféricas. Segundo os cientistas, estas ações servirão para identificar precocemente ameaças que vão desde a escassez de água a impactos psicossociais causados pelas emergências climáticas. Sob supervisão de Paulo de Castro, da Rádio Nacional do Rio de Janeiro, João Barbosa.
1: As vendas do comércio varejista cresceram 0,5% em junho e fecharam o primeiro semestre com alta de 1,9%, de acordo com os dados do IBGE divulgados nesta quinta-feira. Em comparação a junho do ano passado, o volume de vendas do varejo cresceu 2,9%. Na passagem de maio para junho deste ano, os brasileiros foram mais ao supermercado, compraram mais comida, bebidas e fumo. Também ampliaram as aquisições de móveis e eletrodomésticos e itens de saúde e perfumaria. No entanto, livros e jornais tiveram a maior redução nas compras dos consumidores. Houve ainda queda no varejo de combustíveis e material de escritório, informática e comunicação. Já o comércio varejista ampliado, que inclui atividades de veículos, material de construção e atacado de produtos alimentícios, bebidas e fumo, caiu em junho. A queda foi de 1% em relação a maio. Da Rádio Nacional em Brasília, Gabriel Brum. Os ministros do Tribunal Superior Eleitoral podem se reunir nesta quinta-feira para debater o uso nas campanhas eleitorais de deepfakes, conteúdo digital para criar, substituir ou alterar imagem ou voz de pessoa viva, falecida ou fictícia. Esse encontro deve ocorrer a portas fechadas e a ideia é chegar a um consenso. A discussão vem após o PT acionar a justiça contra o uso de inteligência artificial e deepfakes em vídeos divulgados na convenção do PL, que confirmou Flávio Bolsonaro como candidato à presidência da República. Um dos vídeos mostra uma versão digital do ex-presidente Jair Bolsonaro defendendo a candidatura do filho Flávio. Jair está em prisão domiciliar, condenado por liderar uma tentativa de golpe de Estado e não pode fazer manifestações públicas. Uma resolução do TSE proíbe, mesmo com autorização, o uso do chamado deepfake. Na ação, o PT argumentou que há referência direta ao cargo e pedido de votos com material sintético, o que seria vedado pelo próprio TSE. Já a defesa da campanha de Flávio Bolsonaro afirma que o público foi avisado e negou o pedido de votos na fala. Com informações da Agência Brasil, da Rádio Nacional em Brasília, Gabriel Brum.
2: Uma plataforma digital que integra informações sobre a violência contra meninas e mulheres no Rio de Janeiro. O governo do estado acaba de lançar a ferramenta pública, disponível no portal Observatório do Feminicídio. A iniciativa inédita, desenvolvida pela Secretaria de Estado da Mulher e Políticas Inclusivas, em parceria com a Universidade Federal do Rio de Janeiro, vai permitir identificar fatores de risco, acompanhar a atuação da rede de proteção e subsidiar o planejamento e o aprimoramento de políticas públicas voltadas à prevenção da violência de gênero. Destaca a subsecretária de Políticas para Mulheres, Júlia Luz.
22: Na ponta, isso significa cada vez mais profissionais qualificados, através de formação em parceria com a universidade, integração com os órgãos envolvidos na rede de enfrentamento e garantia de políticas públicas baseadas em evidência.
2: Segundo o governo do Rio de Janeiro, a plataforma consolida informações de diferentes bases públicas, incluindo registros dos canais 190 e Ligue 180, dados do Dossiê Mulher, do Instituto de Segurança Pública, informações do Tribunal de Justiça do Estado e sistemas nacionais de saúde. E é essa integração de informações que permite acompanhar diferentes etapas da trajetória das mulheres nos serviços de proteção, segurança, justiça e saúde. Voltada a gestores públicos, pesquisadores, profissionais da rede de atendimento e a sociedade em geral. A plataforma contribui para a identificação de vulnerabilidades, desafios no atendimento e oportunidades de fortalecimento das ações preventivas. De acordo com o Anuário Brasileiro de Segurança Pública, o Brasil registrou 1.571 feminicídios em 2025, o maior número da série histórica. Da Rádio Nacional no Rio de Janeiro, Priscila Terezo.
1: A Polícia Federal prendeu Carlos Roberto Ferreira Lopes, presidente da Conafer, apontado como um dos líderes do esquema de descontos indevidos no INSS. Ele estava foragido desde novembro de 2025, quando o ministro André Mendonça, do Supremo Tribunal Federal, determinou a prisão dele e de outros envolvidos. De acordo com a nota, Carlos Lopes se apresentou nesta quarta-feira na Superintendência Regional da Polícia Federal no Distrito Federal e vai para o sistema prisional após procedimentos de praxe. De acordo com a investigação, após acordo de cooperação entre a Confederação Nacional dos Agricultores Familiares e Empreendedores Familiares Rurais e o INSS, a entidade teria repassado listas fraudadas com milhares de pessoas que jamais haviam autorizado os descontos. A análise pericial indicou que a Conafer recebeu mais de 700 milhões de reais dessa forma. Carlos Lopes é apontado pela PF como líder e mentor intelectual do esquema, que contava ainda com operadores financeiros, empresários e agentes públicos. Nós estamos tentando contato com a defesa para um posicionamento. Da Rádio Nacional em Brasília, Gabriel Brum.
3: E as bets ilegais continuam na mira da Polícia Federal. Nesta quinta-feira, foram cumpridos 17 mandados de busca e apreensão na Operação Arena, que também investiga lavagem de dinheiro e sonegação fiscal. A justiça determinou o bloqueio de até 1 bilhão e 100 milhões de reais. Entre os alvos estão a empresa de apostas esportivas Pixbet e o advogado Nelson Williams. O defensor já foi alvo de outras investigações que apuram fraudes no ICMS paulista e no INSS. A operação aconteceu em cidades da Paraíba, São Paulo, Sergipe, Rio de Janeiro e Paraná. A PF apreendeu carros de luxo, obras de arte, documentos e dinheiro em espécie. A Pixbet, sediada na cidade paraibana de Campina Grande, é investigada por movimentações suspeitas de mais de 2 bilhões de reais entre 2022 e 2025. Segundo a Receita Federal, o grupo já atuava no mercado de apostas antes mesmo de receber licença oficial de operação. Além disso, usava um esquema complexo de lavagem de dinheiro para repassar os lucros aos reais beneficiários e ocultar bens. A suspeita do uso de uma estrutura financeira sofisticada para simular que a gestão das empresas ocorria na Costa Rica e em Curaçao. No entanto, as informações apontam que toda a estrutura funcionava no Brasil. A medida parece ter sido utilizada para dar aparência de legitimidade às operações e justificar o envio de grandes remessas de dinheiro ao exterior. Em nota, o escritório de Nelson Williams informa que a relação com a Pixbet é apenas profissional e decorre da prestação de serviços de advocacia, não se confundindo com as atividades da empresa. O escritório repudia qualquer tentativa de associar a atuação profissional de seus advogados às atividades ou condutas atribuídas a seus clientes. E a reportagem busca contato com a Pixbet. Da Rádio Nacional em Brasília, Renato Ribeiro.
4: Depois da aprovação na Câmara e no Senado do projeto de lei complementar da subvenção dos combustíveis, o ministro da Fazenda, Dario Durigan, comentou: do jeito que o projeto ficou, será possível reduzir em cerca de 10 bilhões de reais as despesas obrigatórias ano que vem. É que foram incluídos gatilhos para atrelar o crescimento de determinadas despesas aos limites do arcabouço fiscal em caso de déficit em fundos, como o constitucional do DF e o de ciência e tecnologia. Uma compatibilização, segundo Dario Durigan.
7: Mas há uma diminuição, uma mitigação desse ritmo de crescimento já vai ser percebido ano que vem em torno de 10 bilhões, que é aqui um pouco a evolução a menor do gasto obrigatório que a gente espera para o ano que vem, já abrindo um espaço fiscal importante para outras demandas discricionárias e mesmo para a nossa trajetória dos resultados fiscais.
4: A votação no mesmo dia na Câmara e no Senado é resultado da articulação feita com os parlamentares. Logo cedo, o presidente Lula se reuniu com líderes e com o presidente do Senado, Davi Alcolumbre. Durante o encontro, chegaram a ligar para o presidente da Câmara, Hugo Mota, para falar do assunto. Foi um destravamento de pauta, como eles mesmos disseram. Uma retomada do diálogo, como afirmou o próprio Davi Alcolumbre. Depois da aprovação, o ministro da Fazenda, Dario Durigan, também comentou a relação do governo com o Congresso. Disse que estão em um bom momento.
14: Eu diria que agora nós estamos vivendo um bom momento também do presidente Lula com as lideranças do Congresso, tanto da Câmara quanto do Senado. Então, acho que ajuda sim e nós temos caminhado bem. Inclusive, agora na questão fiscal, eu também fico bastante satisfeito.
4: Esse projeto de lei complementar da subvenção dos combustíveis vai permitir que o governo use a receita extra com a venda do petróleo depois da alta no mercado internacional com a guerra no Oriente Médio para zerar ou reduzir os tributos federais sobre gasolina, etanol, querosene de aviação, diesel rodoviário e biodiesel aqui no Brasil. O texto ainda concede benefícios fiscais a diferentes setores, como pesquisa de minerais críticos e terras raras, bem como a desoneração de impostos para a FIFA, a organizadora da Copa do Mundo de Futebol Feminino, que será realizada no Brasil no ano que vem. Da Rádio Nacional em Brasília, Priscila Mazenotti. As regras do programa Farmácia Popular podem mudar. Na verdade, a ampliação do serviço é que o Ministério da Saúde estuda oferecer testes rápidos e exames como de sangue, de urina, além de teleatendimento e monitoramento terapêutico nessas farmácias populares. É uma nova regulamentação já publicada e que, por enquanto, prevê a modernização tecnológica, a ampliação do acesso e a melhoria do monitoramento dos serviços. Mas os outros serviços serão analisados por um grupo de estudos. O Ministério da Saúde quer ainda usar a inteligência artificial para permitir a identificação de pacientes por meio de biometria e de reconhecimento facial, o que vai ajudar e muito no combate às fraudes. Mas isso ainda depende de avaliações técnicas nas localidades e pesquisas de acordo com a necessidade. O Farmácia Popular oferece de graça mais de 40 itens de saúde, como fraldas geriátricas, absorventes e medicamentos diversos, por exemplo, para hipertensão, para diabetes, para asma, mal de Parkinson e glaucoma. São mais de 28 mil unidades credenciadas em todo o país. Com informações da Agência Brasil, da Rádio Nacional em Brasília, Priscila Mazenotti.
21: A Justiça Federal tornou réus mais de 70 pessoas envolvidas em um esquema de comércio clandestino de mercúrio para garimpos ilegais na Amazônia. Os acusados, denunciados pelo Ministério Público Federal, vão responder por formação de organização criminosa e contrabando. As investigações apontam que entre 2019 e 2022, o grupo comercializou cerca de 5 toneladas de mercúrio com um lucro estimado em mais de 5 milhões de reais. A rede evitava a fiscalização do IBAMA, injetando metal líquido em peças de metal ocas, como pesos de academia, martelos e marretas. As cargas eram declaradas em notas fiscais, como bolas de ferro ou sucata. O grupo inseria dados falsos nos sistemas oficiais, simulando que o mercúrio vinha de reciclagem para dar aparência de legalidade. O mercúrio era importado de países como Bolívia, por via terrestre, no trecho da fronteira em Cárceres, no Mato Grosso, além da China e México, por meio do serviço postal para o aeroporto de Viracopos, em Campinas, em São Paulo. O metal líquido também era adquirido por fornecedores, principalmente de São Paulo. Um núcleo familiar do Mato Grosso coordenava todo esse esquema por meio de empresas de fachada. O uso do mercúrio na mineração causa danos graves e muitas vezes irreversíveis. Lançado nos rios, o metal atinge peixes e compromete a alimentação de comunidades ribeirinhas e indígenas. A exposição humana causa intoxicação crônica, tremores, perda de memória e atrasos no desenvolvimento das crianças. A Procuradoria pede indenizações que chegam a R$1,5 bilhão de reais por danos ambientais coletivos e à saúde pública. O objetivo é que os custos de descontaminação nos estados da Amazônia Legal sejam assumidos pelos responsáveis pelos crimes. A ação tramita na 9ª Vara Federal de Campinas, em São Paulo. Da Rádio Nacional em São Luís, Gabriel Correa.
8: A soroterapia consiste na administração de substâncias diretamente pela veia e pode ter indicação médica em situações específicas, quando há necessidade clínica comprovada. O problema é quando esse tipo de tratamento passa a ser oferecido de forma indiscriminada, especialmente com promessas de benefícios gerais à saúde. O clínico médico dos hospitais Universitário Cajuru e São Marcelino Champagnat, Dr. Ricardo Gullit, explica o que é a soroterapia e em quais situações ela realmente pode ser utilizada.
9: A soroterapia é uma prática que, infelizmente, está cada vez mais comum. Ela consiste em, basicamente, pegar vitaminas, minerais, hormônios, infundir um soro. Muitas vezes fica um soro bonito para tirar foto, um soro colorido, e aí vem parte da fama da soroterapia. E aí esse soro é infundido na veia do paciente. Com uma promessa do quê? De dar mais energia, mais foco, mais disposição, uma melhor memória, uma melhor imunidade. Todas as coisas que quase todo mundo quer. Porque pelo nosso estilo de vida moderno hoje, a gente entende que

0: e você tem uma série de sintomas gerais inespecíficos, não vai ser a solução dos seus problemas. Pelo contrário, ele pode causar uma série de malefícios. Existem casos muito pontuais onde a infusão de vitaminas, hormônios, minerais em um soro direto na veia é indicada, mas é a imensa minoria. Na grande maioria das vezes, a gente consegue fazer a reposição via oral, ou até mesmo por uma injeção intramuscular, ou uma infusão simples na veia. Essa história de o soro colorido, bonitinho, em uma clínica toda harmonizada, isso aí não vai ter indicação nenhuma. São casos muito pontuais de deficiências de minerais muito específicas, onde de fato o paciente vai ter benefício e receber o soro na veia. É quase nunca é o que acontece no dia a dia.
1: A Anvisa reforça que não há comprovação científica para o uso da soroterapia com objetivos como aumentar a imunidade, promover detox ou retardar o envelhecimento em pessoas saudáveis. Além disso, a administração intravenosa não é isenta de riscos. Dr. Ricardo alerta para possíveis complicações relacionadas ao procedimento e explica por que esse tipo de terapia não deve ser feito sem avaliação médica.
0: Um dos maiores problemas dessa história de soroterapia é que, além de não fazer bem documentadamente, muitas vezes essa infusão de soro causa mal para o paciente, porque a gente sabe que tem as complicações inerentes à infusão do medicamento, então alergia ao soro, infecção onde a veia é puncionada e uma série de complicações locais. Mas não só isso, no curto, médio e longo prazo, a infusão na veia dessas vitaminas, sais minerais, pode levar a um grande desbalanço do organismo, porque se o corpo não precisa desta coisa e a gente infunde ela, a gente vai desequilibrar o corpo. Então, muitas vezes, isso pode causar excesso de vitaminas que se acumulam nos órgãos e fazem eles pararem de funcionar. Pode causar baixa de outros hormônios naturais do corpo, uma vez que a gente está trazendo hormônios externos para o organismo, e vários outros problemas. Ou seja, em resumo, isso pode bagunçar muito o seu organismo e vai dar muito trabalho depois para ajustar. Por isso, tenha muita cautela na infusão de medicamentos endovenosos, confie muito no seu médico, tenha as indicações no detalhe para você não ser enganado. Isso é mais uma vítima de uma indústria que compra um soro por R$ 4 e vende por
1: Segundo o especialista, a principal orientação é evitar tratamentos intravenosos oferecidos como solução genérica para melhorar disposição, imunidade ou bem-estar. A indicação deve sempre partir de uma necessidade clínica real após a avaliação individual do paciente. Repórter Flávia Consoli.
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1: O governo do Paraná homologou situação de emergência em Piraí do Sul por causa dos estragos provocados pelo tornado do último dia 8 de agosto. O decreto vale por 180 dias e permite acelerar a compra de ajuda humanitária, o restabelecimento de serviços essenciais e obras urgentes de reconstrução. Ao todo, 45 imóveis foram danificados, 6 casas ficaram completamente destruídas e 530 pessoas foram afetadas. 5 moradores continuam desalojados. Curitiba inicia testes com o Google Air View Plus, tecnologia que monitora em tempo real a qualidade do ar e também reúne informações sobre temperatura, umidade, chuva, pressão atmosférica e vento. A capital será a primeira cidade da região sul a experimentar o sistema. Os equipamentos serão instalados em diferentes pontos da cidade, incluindo áreas com grande circulação de veículos e regiões próximas a áreas verdes. A proposta é usar os dados processados com apoio de inteligência artificial para reforçar o monitoramento ambiental e apoiar ações do Plan Clima de Curitiba. Repórter Flávia Consoli.
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3: É muito bom ter vocês com a gente na nossa coluna Pequenas Conversas, onde falamos de crianças e adolescentes. E hoje eu gostaria muito de falar com vocês, como pediatra, psicanalista, sobre essa diferença criança e adolescente. Há tempos atrás, muito bem marcada, né, existia a data do baile de 15 anos, e a partir dali a criança era considerada adolescente, apresentada à sociedade. Mas o mundo mudou. E desde muito cedo, muitas crianças são levadas a querer ou precisar imitar o mundo adulto, com muitas atividades no dia e sem tanto tempo para o livre brincar. Isso é importantíssimo para a formação da personalidade, para o desenvolvimento psíquico, que ela possa pensar por ela mesma e não seja induzida a ter atitudes

0: atitudes ou comportamentos que ainda ela não tem instrumento psíquico para ter. Como uma criança acertar tudo, como ter um comportamento perfeito, como a infância é aquela época de tentar errar e ser ensinada. Ela não nasce pronta. Por isso precisamos dizer não e fazer esse não valer, né? Não pode mexer na tomada, eu ponho um tampão de tomada. Não espero que para uma criança de 2 anos eu diga não mexa e ela não vai mexer. Se ela vê a gente fazendo isso, ela vai repetir. E, ao mesmo tempo, temos toda uma mídia e um consumismo que leva a infância a coisas da idade adulta, muito mais até que da adolescência. Hoje se introduziu no mercado maquiagem, porque uma criança precisaria de maquiagem, que pode provocar alergias, que pode provocar sensibilização. Elas são lindas por natureza e porque ela precisaria dessa máscara a mais. Então são as maquiagens, os sapatos de salto que não deveriam existir, porque ela está constituindo toda a sua estrutura óssea, ela está constituindo sua coluna e ela tem que andar mesmo descalço na areia, na grama, de tênis, sapatos confortáveis, para que ela possa correr, brincar sem cair. Criança tem que ter atividade de criança. E não se envergonhar se aos 8, 9, 10, 11 anos ela ainda quer brincar de boneca. O brincar é o treino da idade adulta. Ou o menino brincar com seus carrinhos, com a bola, ou de brincar com uma menina sem que isso seja depreciativo para ele, porque se ele já tem 10 anos, ao contrário. Precisamos deixar que a infância exista e cuidar para que não sejamos engolidos pela mídia, pelo consumo, e roubemos das crianças essa fase tão linda de conhecer e experimentar o mundo. Eu agradeço a atenção de vocês e espero que nos acompanhem na próxima coluna Pequenas Conversas. Até lá.
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3: Atual campeão da Copa Paraná, o Cianorte desistiu da competição por causa de dificuldades financeiras. A nova diretoria decidiu priorizar a reorganização das contas e entende que disputar o torneio aumentaria ainda mais os custos. O clube terá de pagar multa pela desistência. Com a saída do Cianorte, a Copa Paraná passa a ter 8 participantes: Atlético, Azures, Cascavel, Foz do Iguaçu, Londrina, Paraná Clube, Paranavaí e São Joséense. O planejamento do Leão do Vale é paralisar o futebol profissional e retornar no Campeonato Paranaense de 2027, quando também disputará a Série D do Brasileiro. O Atlético enfrenta o Foz do Iguaçu no dia 24 de outubro pela 9ª e última rodada da primeira fase da Copa Paraná. A partida será disputada no Estádio Municipal 14 de dezembro em Toledo, porque o estádio do ABC em Foz do Iguaçu estará alugado para um show na mesma data. O Furacão deve disputar a competição com o time sub-20, já que o elenco principal estará focado no Brasileirão. O jogo também marca o retorno do Atlético a Toledo, onde a equipe não atua desde 2019, quando enfrentou o Toledo na final do Campeonato Paranaense. Forte abraço para você, uma ótima sexta-feira, um bom fim de semana e até segunda. De Curitiba, Mauro Conte, com informações da Rede AERP.
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4: O Tribunal de Contas do Estado vem auxiliando os municípios a elaborar seus planos de contingência da defesa civil. Outro objetivo é ajudá-los a estruturar a gestão ambiental. Trata-se de uma ação relevante frente ao aumento dos riscos climáticos e aos efeitos do fenômeno El Niño. Uma das ações do TCE é verificar se as prefeituras dispõem de estrutura para prestar assistência às pessoas atingidas e emitir alertas de risco. O órgão também monitora a execução de ações educativas e incentiva técnicas e políticas agrícolas sustentáveis. Omar Nasser, do Tribunal de Contas do Estado do Paraná. No primeiro semestre, a ouvidoria do Tribunal de Contas do Estado registrou 1.397 atendimentos. É um aumento de quase 33% em relação ao mesmo período do ano passado. O crescimento evidencia o fortalecimento da participação social. Também revela o compromisso do TCE com a transparência, o envolvimento cidadão e a melhoria dos serviços públicos. Outro número que se destaca é o tempo médio de resposta. As manifestações respondidas diretamente pela ouvidoria registram tempo médio de 14 horas. Já as manifestações que exigem análise levam, em média, 8 dias para a resposta. É quase um quarto do prazo legal de 30 dias. Omar Nasser, do Tribunal de Contas do Estado do Paraná.
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Bom dia, excelente manhã de sábado para você que me acompanha aqui nas ondas sonoras da Mundo Livre FM, sou Silvia Sprenger. Bora juntos curtir muita música bacana, começar bem esse dia? Abro com Counting Crows.

0: Mundo Livre, sua atitude sonora. Olha o cara aí, hein? Robbie Williams, Phil e ainda Beatles, Can't Buy Me Love. Nosso Mundo Livre Flow tá chegando, gente. É já trazendo 10 sons na sequência. Sei que você não vai perder. Até porque eu vou deixar aquele spoiler. A galera sempre gosta, né, de um spoiler do que vem por aí. Então temos um verdadeiro hino do rock chegando com White Stripes pra abrir essa edição do Flow imperdível.
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0: Mundo Livre, sua atitude sonora, Oingo Boingo, Just Another Day e também Strokes, Reptilia. É isso, gente. A primeira edição do Mundo Livre Flow desse sabadão tá entregue, viu? E foi demais, né? 10 sons na sequência, sem interrupções pra você curtir. Não vá perder as demais edições também espalhadas estrategicamente aí na nossa programação. Já tô voltando, hein? Trago Coldplay e muito mais na próxima sequência.
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Bom dia, um ótimo sábado para você que me acompanha aqui nas ondas sonoras da Mundo Livre FM, sou Silvia Sprenger. Bora juntos nessa manhã de sábado? Vou abrir aí a sequência com Coldplay, Yellow.

0: Mundo Livre, sua atitude sonora, No Doubt, Just a Girl. E ainda tivemos Barão Vermelho com Beth Balanço. Beth Balanço me lembra um filme, gente. Você assistiu o filme? É lá da década de 80, mais precisamente 1984. Um filme bem bacana com a Débora Bloch. Aliás, gente, a música foi feita, inclusive, sob encomenda aí para este filme. Já já tem mais coisa boa chegando aqui na programação. Que tal ouvir por Jam juntos? Nada melhor, hein? Já tô voltando com o som deles.
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0: Mundo Livre, sua atitude sonora, Green Day, Welcome to Paradise. Essa que dá pra dizer que é uma clássica já da banda, né, gente? 1994, o álbum Duke. E eles que estão produzindo material novo, aliás, estão produzindo muita coisa, né? Você tem ouvido aqui na Mundo já a nova deles, né? I'm Never Gonna R.I.P., que é boa demais. E aí mostra que eles estão com todo o vigor, não é mesmo? Já já tem Radiohead aqui na programação, não vá perder.
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0: Mundo Livre, sua atitude sonora de Clash, Rock the Casbah. Música que fala aí, né, sobre a censura cultural, sobre repressão. É isso mesmo, gente. A música, ela traz uma pegada bem humorada, né, mas ela conta a história de um cara que tenta proibir a música, né, um autocrata que tenta proibir a música. Mas aí a população do seu país não quer nem saber e continua dançando. E antes a gente curtiu Red Hot Chili Peppers com Around the World, aqui na programação da Mondo. Já já tem Blind Melon chegando, vê se não perde.
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Excelente sábado para você que tá comigo aqui nas ondas sonoras do Mundo Livre FM. Sou Silvia Sprenger. Bora juntos para mais uma sequência. Abro com Blind Melon, No Rain.

0: Mundo Livre, sua atitude sonora. Esse foi o Morrissey com seu primeiro sucesso aí da sua carreira solo, né? Depois da fase ali à frente dos Smiths, Morrissey emplacou essa daí que é Sweathead, é de 1988. Antes ouvimos In Excess By My Side. Já Foo Fighters chegando aqui na programação. Bom sábado pra você.
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0: Mundo Livre, sua atitude sonora. Curtimos juntos aí o som da banda lá de Las Vegas, Panic at the Disco. É, gente, banda formada no ano de 2004 em Las Vegas. E aí um grande sucesso dos caras, I Write Scenes, Not Tragedies. E ainda curtimos Gucci com Somebody That I Used To Know. Mundo Livre, tocando muita música boa pra você sempre. Eu tô sentindo falta de um ingrediente aqui na nossa programação. Ah, não sinto mais, hein? Sabe por quê? Ele tá chegando já. É o nosso querido Ozzy Osbourne, chegando aí com um clássico dele. Uma música pra ninguém chorar, não. Eu adoro entregar tudo já, né, gente? É isso. Ozzy Osbourne chegando já.
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0: Olha ele aí, o Adam Levine e sua trupe, Maroon 5. A gente curtiu na Mundo Livre sua atitude sonora, This Love. E ainda David Bowie, Let's Dance. Ah, eu tenho certeza que você dançou, né? Você não resistiu aí ao convite do nosso camaleão. Com esse convite bacana para um sabadão, né? Bora dançar, minha gente. Nem que seja com a vassoura aí na faxina de casa, né? Porque sei que sábado é o Dia Internacional da Faxina de Casa, não é? Depeche Mode tá chegando aqui na programação já, já.
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3: Bom dia, ótimo sábado para você que me acompanha aqui na Mundo Livre FM. Sou Silvia Sprenger e trago mais uma sequência incrível por aqui. Depeche Mode com Strange Love.

0: Mundo Livre, sua atitude sonora. Esse som é visceral, não é, gente? Alanis Morissette com You Oughta Know. É uma canção muito pessoal, né? Alanis escreveu essa daí em 1995 e ela fala bem, né? Sobre o fim de um relacionamento, a dor, né? Sobre como esse relacionamento terminou. E claro, muita gente se identifica, porque quem nunca, né, passou, não vou dizer por algo assim nesse grau, mas enfim, né, por uma dor como essa. Alanis, visceral e certeira, hein, com esse som. Tem Smashing Pumpkins chegando já já aqui na programação da Mundo.
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0: Mundo Livre, sua atitude sonora, Collective Soul com Shine, ainda Hurricanes Through the Lights. Tá chegando a hora, minha gente. Tá chegando a hora de duas coisas, do Rock and Run e da Corrida Mundo Livre, que é hoje, minha gente. Isso mesmo, é hoje. E o Rock and Run chega antes, né? A partir das 10 da manhã. E sabe que... A gente sabe, né? Que muita gente escolheu essa prova para fazer a sua estreia em corridas de rua. Isso é uma honra para nós. E aí, para você fazer bonito, não errar nas suas decisões antes e durante a prova, hoje no Rock and Run temos um convidado para lá de especial. É o treinador de corrida Daniel Oliver, que vai trazer essas dicas aí para quem tá estreando numa corrida. Não vai fazer a Corrida Mundo Livre hoje? Mas vai estrear em alguma amanhã, no domingão ou na outra semana? Esse papo vale para todo mundo, então não perca a partir das 10. E claro, com muita música boa também. Falando em música, eu volto já com Michael Jackson.
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0: Aqui é Silvia Sprenger e esse é Rock and Run. As cãibras estão te incomodando? Olha, apesar de desconfortáveis, geralmente elas não são graves. Costumam surgir depois de fazer exercício físico intenso. Quer dar um chega pra lá nelas? Então pega essas dicas aqui. Invista em alimentos ricos em potássio, magnésio e cálcio, como banana ou água de coco. Beba pelo menos 2 litros de água por dia. Procure fazer alongamento depois dos exercícios.
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0: Muito legal, porque tem a nossa corrida Mundo Livre logo mais, né, gente? Vamos nos encontrar lá com certeza, não vamos? Então, muita gente vai estrear nessa corrida. E aí tem várias particularidades, né, sobre uma corrida de rua. Quem vai estrear muitas vezes não sabe, tem dúvidas. E eu convidei o treinador de corrida Daniel Oliver justamente para trazer dicas aí, né, para você fazer bonito, não errar nas suas decisões aí antes e durante a prova também. É já no Rock and Run. Segura que eu tô voltando.
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Bom dia e excelente manhã de sábado para você que me acompanha aqui nas ondas sonoras da Mundo Livre FM. Sou Silvia Sprenger, abrindo mais uma edição do nosso Rock and Run, aquele programa que bota você aí para se mexer, hein? A gente quer que você se movimente, encontre um spot para chamar de seu e conte sempre com a nossa ajuda por aqui. Dicas, motivação, temos tudo por aqui. E muita música boa também, né? Porque quando se fala em motivação, a música dá aquela empurradinha necessária. Então, bora juntos aí para mais uma edição do Rock and Run. E, gente, chegou a hora, hein? Hoje acontece a Corrida Mundo Livre. Muita gente escolheu essa prova, o que nos enche de alegria e satisfação, né? Para fazer aí a sua estreia em corridas de rua. E hoje temos utilidade pública aqui, viu? Para você fazer bonito, não errar nas suas decisões antes e durante a prova. Convidamos para um papo bem bacana aqui no programa de hoje o treinador de corrida Daniel Oliver. Vale para quem vai fazer a Corrida Mundo Livre, claro, mas vale para quem vai talvez estrear numa prova amanhã, né, domingão, ou na outra semana, enfim. Dicas muito preciosas aí para quem vai estrear nas corridas de rua. Porque tem várias coisas ali, várias particularidades que talvez você não conheça, né? Pois vai ficar sabendo hoje por aqui. E claro que tem muito som bacana também para sacudir esse corpicho aí. A gente vai reabrir o programa de hoje, aquele sonzinho mais light, já aquece. Vem luxuoso demais, porque tem o Rod Stewart, esse cara maravilhoso com sua voz rouca, cantando pra gente aqui do Rock and Run, Infatuation.

0: É isso aí, aqui do Rock and Roll de hoje a gente curtiu Jeff Beck, Live in the Dark, ainda rolou Thompson Twins com Lies, Tears for Fears, Watch Me Bleed e Rod Stewart lá no comecinho, aquecendo seu corpo com Infatuation. Gente, chegou o dia, né? A Corrida Mundo Livre é hoje. A gente tem um papo já sobre isso, né? Sobre, com dicas aí, né? Para quem vai fazer sua estreia na Corrida Mundo Livre ou para quem vai estrear em qualquer outra prova aí nos próximos dias. Dicas bem preciosas com o Daniel Oliver, treinador de corrida. Mas deixa eu, antes de chamar o break, logo depois da entrevista, te lembrar dos horários hoje, gente. Os portões lá no Parque Autódromo, onde acontece a prova, abrem às 3 da tarde, tá? Aí às 4h30 tem a largada da Corrida Kids Marista, às 5h30 tem o show da banda Rock Kids, para a criançada e os adultos curtirem também, né? Às 7 da noite, largada dos 5 e dos 10 quilômetros também. E às 9 da noite, o tão aguardado show do Paulo Ricardo. Aliás, falando no cara, a gente vai ouvir já o Paulo Ricardo também aqui no Rock and Run. Agora sim, intervalinho rápido, volto já trazendo o nosso papo de hoje aqui no Rock and Run. Não vá perder.
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4: Estamos de volta com o Rock and Run aqui na Mundo Livre FM. Chegou o dia, minha gente. A corrida Mundo Livre acontece hoje no Parque Autódromo com o show do Paulo Ricardo na linha de chegada. E sabe que muita gente, que eu tô sabendo, vai estrear nessa corrida hoje. E aí fica aquela dúvida, né? O que fazer no dia da corrida? E mais importante, talvez, o que não fazer? E ó, até o que fazer ou não fazer na véspera de uma corrida, ainda mais se for a sua estreia, porque tem muita gente que eu sei também que vai estrear nas provas do Domingão, aí, né? Por que não? Pois bem, convidei para trazer dicas pra gente aqui hoje o nosso convidado. Ele manja tudo disso, gente. Ele é o treinador de corrida Daniel Oliver. Dani, tudo bem? Bom dia!
5: Bom dia, Silvia. Tudo bem e você?
4: Tudo ótimo. Dani, cada vez mais gente estreando nas corridas. Tá um boom, uma febre, né?
5: Sim, muita gente começando e isso é ótimo, né? Que cada vez mais pessoas comecem.
4: Pois é, o bichinho da corrida tá mordendo a galera aí, né? Sim. E tem muita gente indo atrás e estreando nas provas, né? Agora, Dani, tem coisas que a gente não deve fazer numa estreia, né? E muita gente não sabe porque, enfim, vai começar nesse mundo agora, né? O que você traz de dica pra gente?
5: Bom, vamos lá. Acho que a principal dica, assim, que eu trago pra quem vai estrear é não se preocupar muito com, será que eu vou chegar por último na corrida? mas se eu não conseguir correr tudo, né? E daí, o que vão pensar de mim? Fica tranquilo. Por quê? Porque a maioria vai pra prova, assim, pra aproveitar, né? Seja lá qual prova for, principalmente você que tá estreando, provavelmente deve ser uma prova de 5 km. É uma prova onde as pessoas vão mais pra aproveitar. Poucas pessoas vão pra correr rápido, né? Então, não se preocupe com isso. Você não vai chegar por último, tenho certeza disso. Então, essa não precisa ser uma preocupação.
4: Apesar que alguém sempre vai ser o último, né, Dani? Tá tudo bem também,
5: sim,
4: né?
5: Não tem problema nenhum.
4: Não tem problema nenhum,
5: mas geralmente, né, essa preocupação, ela não precisa ter. Né? Uhum. E muita gente começa a falar, mas o que vai acontecer se eu não conseguir correr, né? A prova, ela não é só para quem vai correr rápido. Né? A prova, você vai perceber lá no dia da prova que a maior parte das pessoas são aquelas que estão indo para aproveitar a corrida, que vai dar uma caminhadinha mesmo, que vai fazer bem tranquilo. Então fica tranquilo em relação a isso.
4: Já vou pegar o gancho que você falou, pode caminhar na corrida, né? Porque pode. Muita gente pergunta, né?
5: Pode caminhar, pode fazer até a maior parte caminhando, não tem problema nenhum. Isso não é algo assim que ninguém vai fiscalizar você lá que você caminhou, né? Então é bem tranquilo. E lá na prova você vai ver bastante gente caminhando, então é super normal.
4: Ok. Que mais, Dani? Que mais que a gente tem que tomar cuidado aí nessa estreia?
5: Tomar cuidado também pensando na corrida noturna, né? Com a alimentação, principalmente num sábado, que é um dia que muitas vezes a gente come diferente.
4: Nada de feijoada no almoço, né, galera? Acho que não vai muito bom.
5: Tem que cuidar, se alimenta de uma maneira mais tranquila ali, saudável, né? Se a corrida é de noite, pode almoçar, né, no horário normal. Toma um café da tarde mais leve, assim, nada tão pesado, né?
4: Uhum.
5: Pra você chegar ali na hora da corrida e não tá com o estômago pesado, mas também não tá morrendo de fome.
4: Uhum,
5: né? Então, pelo menos ali o café da tarde, umas 2 horas antes da prova, é interessante, né? Comer tão próximo da prova não é tão interessante assim.
4: Uhum.
5: Então, café da tarde leve e manda ver lá na corrida.
4: Uhum. Eu já vou aproveitar o gancho, quero falar mais até das noturnas, mas já aproveitando que você falou de alimentação, Dani, para quem vai fazer a sua corrida de manhã, aí a pegada é outra, né? Porque daí é o café da manhã que tem que tomar e tem também a comida da véspera, né? O jantar, ou isso tanto faz?
5: Na verdade, assim, na véspera é interessante você comer de uma maneira normal, também evitar comer besteira, né? Comer muita gordura, comer muito doce, porque senão isso vai refletir no dia seguinte. Geralmente daí vai ficar com vontade no banheiro de manhã, e você vai estar na corrida, isso é complicado. Mas assim, na manhã da prova, muita gente pergunta, o que eu como antes da corrida, né? Se você já treina de manhã, faça aquilo que você faz no treino, tá? Uhum. Não faça nada diferente. Tem gente que prefere não comer, correr em jejum e tá tudo bem, tá ótimo. E tem gente que prefere comer alguma coisa antes ali, que é alguma coisa mais leve, um pãozinho, uma fruta, uma banana. Tá? Então, continua com aquilo que é normal para você. Então, se você nunca correu de manhã e vai correr, faça... você acha que precisa comer alguma coisa? Ali, pelo menos, até uma hora antes, come um pãozinho, uma fruta, alguma coisa assim. Nada que seja pesado, tá? Ou não coma nada se você se sente à vontade em fazer exercícios em jejum de manhã.
4: Não inventar nada diferente, então, né? Pelo que você tá falando aí, né?
5: Exatamente. Porque muitas vezes, final de semana, qualquer coisa diferente que você... faça, pode ser que na corrida ali você não se sinta bem, pode ser que você tenha vontade de ir no banheiro, né? Mesmo que seja antes da corrida, é muito ruim de ir no banheiro e antes da corrida, que tem filas enormes ali pra ir no banheiro, todo mundo quer ir, né? Então tem que cuidar bastante disso.
4: Agora, voltando um pouquinho pra noturna, mas não só, porque a gente pode falar das duas aqui, né? Eu queria falar sobre roupa, porque quem vai correr de manhã cedo, normalmente tá bem frio, depois esquenta. Agora, quem vai fazer a da Mundo Livre, por exemplo, a largada às 7 da noite, né? E depois tem o show, vai esfriar depois, né, Dani? Então tem que tomar esse cuidado, né?
5: Sim, sim. Então, pra roupa de corrida, acho que a primeira dica é você não testar nada novo na prova, né?
4: É
5: pensando na corrida ali. Ah, não vai comprar um tênis pro dia da prova, né?
4: Pois é.
5: Então, vai com aquele tênis que tá acostumado a correr, a caminhar, tá? Ou se você for adquirir algo, né? É importante que adquira algo antes aí, né? Pra você preparar aquilo, pra você sentir como é que vai ser no dia da corrida, tá? E faça com uma roupa que você se sinta confortável, né? E tudo mais. E pensando ali, né? Ah, depois da prova vai estar frio. Leva um casaco, uma coisa pra... deixa no guarda-volume ou deixa no carro, se você deixar o carro próximo, pra você já colocar depois da prova. Por quê? Porque você termina a prova suado, né? E daí você fica molhado ali, o teu corpo. Então, se você pega esse frio ali depois, pode ficar doente, é ruim, né? Você fica desconfortável,
4: né?
5: Fica desconfortável. Daí como é que vai curtir o show ali com muito frio? Você quer ir embora logo, né? Então, é legal levar até uma troca de roupa ali, uma troca de camiseta.
4: Que
5: coisa
4: sua
5: assim.
4: Muito, né? Já troca a camiseta, se for o caso.
5: Pra daí
4: né?
5: você tá mais confortável e aproveitar.
4: E quando é uma prova de manhã, aí você... de repente sai de casa aquecido, tira tudo e depois coloca de novo, mais ou menos isso.
5: De manhã geralmente a gente já tá com um casaco, alguma coisa, então dá pra aproveitar o guarda-volume da prova, né? Ou até deixar dentro do carro, alguma coisa assim, e tira, né, pra correr a prova. E depois coloca de novo, a mesma coisa de uma corrida noturna, né? Dá pra deixar uma troca de roupa, alguma coisa pra você depois ali, pra não passar frio.
4: Agora, Dani, tem gente que às vezes esquece, mesmo quem é veterano já na corrida, né? Esquece alguma coisa que precisava na prova, né? Pra quem vai começar, vai estrear, o que que não dá pra esquecer? Porque tem número de peito,
5: exatamente,
4: óculos de sol, quando é uma diurna, enfim, tem vários pontos aí, né, pra prestar atenção, né?
5: Isso, o que eu recomendo é você já deixar tudo separado com antecedência, por exemplo, você vai correr a corrida noturna. Agora, você tá escutando isso agora, já separa tudo, né? Já separa lá a camiseta que você vai usar, né? Provavelmente deve ser
4: usa
5: a camiseta que veio no kit, né? Você já retirou o kit. Então, pega a camiseta da prova, veio o número, já coloca o número na camiseta, tá? Vem os alfinetezinhos e coloca o número na camiseta, tá? Já deixa ali o short, tudo que você vai utilizar, o tênis, a meia, já deixa tudo separado. Pra quê? Pra não chegar perto da hora da prova, muitas vezes você tá corrido, às vezes tá em cima da hora, já tá tudo ali, tá? Então você precisa praticamente disso que você vai se vestir, né? Talvez ali algum snackzinho que você vai comer antes ou depois da prova, alguma coisa assim, mas nada... é aquela troca de roupa que a gente comentou aqui, né? Já deixa tudo pronto pra você não precisar aí procurar na hora de sair, né?
4: Que é sempre um atropelo na hora, né?
5: Isso. E também tem sobre sair, é chegar com antecedência no lugar da corrida,
4: isso,
5: né?
4: Isso é bom, importante.
5: Porque muitas vezes, o que eu vejo, principalmente de pessoas que estão estreando, chegar muito perto da hora que vai começar a corrida e aí chega depois da largada. Por quê? Porque o trânsito já fica caótico, porque é muita gente indo para o mesmo lugar, né? O estacionamento fica longe, cada vez mais perto da hora da prova que você chega, né? Então, chega com pelo menos uma hora de antecedência no local da prova, porque daí você estaciona tranquilo, né? Ou se você vai de Uber, você para ali no local. E dá tempo de você ver onde que é a largada, onde que vai ter um guarda-volume. Então você... Porque muitas vezes as coisas estão distantes uma da outra. Então é importante você chegar com antecedência para você não perder a corrida.
4: Dica de ouro, muito Sim. bom. Agora, Dani, pro pessoal que vai estrear, às vezes fica na dúvida, né? Tem o funil de largada... Eu tenho que tentar ir lá pra frente, ou pelo contrário, fico atrás, até porque tô começando. E outra, o ritmo da prova, já começo com tudo, é melhor ir devagarinho e depois ir aumentando, se sobrar um pouco de fôlego?
5: Sim, vou falar aqui do maior erro, acho, de quem estreia numa prova, é começar rápido demais.
4: Uhum.
5: E isso é muito influenciado por largar muitas vezes na parte da frente da prova, né? Então a pessoa tá ali, ela já chega no lugar da largada, já vai ali na frente. Só que na frente, a maior parte de quem tá largando na frente são pessoas bem rápidas. E aí você começa e você já começa no ritmo daquele pessoal que tá perto de você.
4: Você,
5: né?
4: Quer tentar manter então, aquele ritmo, né?
5: Um erro é tentar acompanhar os outros, né? Uhum. Tentar fazer o ritmo de quem tá correndo do seu lado. E na corrida parece que baixa um negócio na gente, que daí a gente começa a correr mais rápido lá. E esse erro de começar rápido demais, você vai perceber ele ali já no primeiro, no segundo quilômetro ali, que vai faltar energia, vai faltar perna. E daí a experiência da corrida, ela fica um pouquinho ruim, porque daí você vai precisar caminhar já muito cedo, vai ficar com falta de fôlego, vai ficar muito cansado. Então isso não é tão interessante, você já no começo da prova sentir isso. Então o que que eu recomendo? Você tá estreando, você corre um pouco mais devagar, né? Às vezes vai precisar caminhar, larga lá atrás,
4: uhum.
5: tá? Vai lá na parte de trás da largada, né? Que aí vai ser o pessoal com um ritmo mais tranquilo, você vai largar de uma maneira mais tranquila e vai aproveitando a prova, sem atrapalhar o pessoal da frente, porque muitas vezes o pessoal que tá correndo na frente, eles querem correr rápido e tem um monte de gente que corre um pouco mais devagar lá e acaba atrapalhando o fluxo, né? Então,
4: uhum.
5: vai lá atrás, aproveita a prova, cuida para não começar rápido demais, tá? Então, começa tranquilo, tenta equilibrar, porque você tem ali 5 ou 10 quilômetros para você fazer essa prova. Então, pensa que você vai ter que equilibrar a tua energia durante toda essa distância.
4: Boa.
5: Né? Então, cuida para ali não se empolgar no primeiro quilômetro, já fazer muito rápido, porque vai ter o segundo, vai ter o terceiro, vai ter o quarto, uhum. vai ter o quinto. Né?
4: Muito bom, Dani. Oh, dicas preciosas aí para a galera. Dani, seguinte, o pessoal, já finalizando o nosso papo aqui, que o tempo já tá terminando. Pessoal, né? Fazendo sua prova, sua estreia, seja hoje na Corrida Mundo Livre, amanhã em outra prova ou assim por diante, tomou gosto no negócio, quer treinar a sério, quer aprender a correr. Você é o cara certo para isso, né?
5: Eu acredito que sim.
4: Mas como sim. é que faz para falar contigo, para pegar dicas e tudo mais?
5: Ó, no meu Instagram eu dou muita dica ali de como começar a correr. Ah, anota aí, ó, é danieloliver.treinador. Lá eu falo muito sobre como começar, o que fazer, falo sobre esses erros. Então, se você quer continuar a correr, que eu acho que se você fizer a primeira prova, Oxi. Você vai ficar maluco para continuar.
4: Ainda mais se for da Mundo Livre, que é diversão pura.
5: E é bom continuar do jeito certo para você não cometer, igual esses erros que a gente tá falando aqui, né?
4: Uhum,
5: então,
4: para
5: você ter uma boa continuidade, para você melhorar nas outras corridas, recomendo aí você ter orientação, né? Você conhecer mais aí sobre o treinamento da corrida em si.
4: Muito bom, Dani. O Dani manja muito disso, gente. E ele é bem focado também, não só, né? Mas em quem tá iniciando, né? Então é bem bacana acompanhar teu trabalho por lá. Teu conteúdo é muito bom, Dani. Valeu.
5: Obrigado.
4: Então, muito obrigado por ter vindo aqui esclarecer essas dúvidas da galera. E é isso, boa estreia pro pessoal, né?
5: Isso, uma boa prova para você que vai estrear, para você que já corre, né? Então, manda ver lá, com certeza você vai fazer uma ótima prova.
4: Maravilha, muito bom, Dani, obrigada. Pois bem, gente, conversamos hoje com o Daniel Oliver, ele que é treinador de corrida e trouxe dicas bem bacanas aí para você que vai fazer sua estreia. Talvez hoje mesmo, na Corrida Mundo Livre, né? Ou numa prova amanhã, ou em breve aí, né? Você tá entrando nesse universo da corrida e tá, enfim, né? Querendo aí começar bem, sem cometer tantos erros, porque é muito normal a gente errar em várias coisas quando tá começando, né? Mas por que não, né? Já aprender o caminho das pedras e saber aí o jeito certo. Nosso papo de hoje foi para isso. E segue agora mais um som daqueles, hein? Que você vai curtir muito, cheio de energia aí no seu treino. Bora!

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1: Olha aí o homem, gente, RPM, com a voz marcante do Paulo Ricardo. Certeza que essa aí a gente vai cantar juntos logo mais na corrida Mundo Livre, não é não? Louras Geladas a gente curtiu. E ainda a Legião Urbana aqui no Rock and Run com Será. E será que tem mais música boa no Rock and Run? Claro que sim, já volto trazendo Black Sabbath e muito mais.
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1: Já tô de volta com o Rock and Run aqui na Mundo Livre FM. Vamos lá para nossa última sequência do programa de hoje. Gente, esse papo que batemos hoje com o Daniel Oliver aí trazendo dicas para quem vai fazer sua estreia numa corrida, porque tem várias particularidades, né? Várias dúvidas que a galera fica aí quando vai fazer a sua estreia numa corrida de rua, né? Esse papo vai estar disponível em podcast, assim como o programa inteiro para você fazer seu treino a hora que quiser, ouvindo os sons que rolam por aqui. É só você acessar a aba podcasts no nosso site, no nosso aplicativo também. As edições do Rock and Roll estão todas por lá para você, combinado? Agora sim, Black Sabbath chegando com Paranoid para abrir a sequência e fazer você acelerar. Bora!

0: essa é pra quebrar tudo, minha gente. Metallica com Hardwired, fechando o nosso Rock and Roll de hoje. E antes, Iron Maiden com a maravilhosa Aces High, a música mais perfeita pra você fazer sua corrida, na minha modesta opinião, tá? Também o AC/DC Thunderstruck, Black Sabbath com Paranoid, assim... Em altíssimo estilo e muito acelerados, vamos encerrando aí mais uma edição do Rock and Run. Quero te dizer o seguinte, que a gente se vê logo mais na Corrida Mundo Livre, viu? Porque euzinha estarei lá na cobertura do evento, quero inclusive bater um papo contigo que vai estar lá, quero tirar aquela foto com você, então vem falar comigo no evento, tá bom? Me procura. Reforçando, gente, que os portões abrem às 15h e tem estacionamento lá, gratuito, inclusive, só que as vagas são limitadas, tá? Então, se agilize, chegue cedo. A gente se vê logo mais, tá? Tem mais Rock and Roll no próximo sábado. E sabe quem chega agora pra te acompanhar, gente? A Diana Vieira, ela que trocou de horário com a Flávia, porque a Diana também vai estar lá na corrida logo mais junto comigo. Então, a gente se vê lá, tá bom? Um beijo pra você, bom sábado!
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Olá, uma excelente manhã de sábado para você curtindo aqui a programação da Mundo Livre. Agora é comigo, Diana Vieira. Hoje te acompanho por aqui até às 4 da tarde. Bora começar hoje com Linkin Park.

0: Aí na Mundo Livre, você ouviu Fatboy Slim com The Rockefeller Skank, Soup Dragons, I'm Free, versão deles para a música dos Stones. Diana Vieira contigo nesta manhã. Pois é, hoje cheguei mais cedo por aqui, porque hoje, dia 15 de agosto, é o dia da nossa Corrida Mundo Livre no Parque Autódromo, terceira edição da corrida, e eu estarei por lá logo mais participando dessa cobertura. Então quero te dizer o seguinte: a abertura dos portões no Parque Autódromo acontece a partir das 15h, já 15h para as 16h rolou aquecimento Kids e às 16h30 a largada da Corrida Kids Marista. Vai rolar cobertura aqui na programação da Mundo Livre, começando com os flashes da Silvia, depois eu chego também por lá. E você, que não vai participar dessa festa junto com a gente, pode acompanhar tudo também aqui através das nossas redes sociais e no dial. Corrida Mundo Livre, né, gente? Grande dia, grande evento, e contamos com você que vai correr com a gente, curtir o show do Paulo Ricardo e estar juntos, né? A Nação Mundo Livre junta em mais um grande evento, Corrida Mundo Livre 2026. Aquele break rápido e eu volto já com o Red Hot Chili Peppers.
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0: Mundo Livre, sua atitude sonora. E aí, Deep Purple, Highway Star, ainda rolou Black Keys com This Is Nowhere. Coisa linda, hein? Segura ligado aí comigo que eu volto já já, trazendo ainda Soundgarden e Aerosmith no próximo bloco.
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0: 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E aí, você curtiu essa sonzeira pra fechar amanhã de sábado? Aerosmith, Janis Got a Gun. E ainda rolou a novíssima dos Strokes, Lonely in the Future. Aliás, tá cheio de lançamento na programação, né? E você que tá sempre com a gente, faz o seguinte, acompanha a programação através do nosso aplicativo e já vai dando seus likes naqueles sons que você curte, pra gente saber, né, o que você tá achando, principalmente dos lançamentos, mas da programação no geral. Lembrando, de segunda a sexta, rola sempre às 18h no Por Dentro do Mundo, o nosso replay Mundo Livre, quando a gente ouve de novo aquela que os ouvintes mais deram seus likes ao longo da programação, o que já é um termômetro bem bacana aí do que os ouvintes estão achando da programação da Mundo Livre. Então faz isso, acompanha a programação pelo nosso app e já vai dando sempre os seus likes. Voltamos já, hein? Hoje é comigo, Diana Vieira, nesse horário diferente, porque 15 de agosto tem Corrida Mundo Livre e eu logo mais estarei também na cobertura. Fica aí que eu volto já.
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E já estamos de volta. Excelente sábado para você que está comigo, Diana Vieira. Hoje te levo até as 4 da tarde. E vou abrindo essa hora com o Stone Temple Pilots, Plush.

0: E essa é a Mundo Livre, sua atitude sonora. Rolou System of a Down com Lonely Day e Train, Hey Soul Sister.
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0: Mundo Livre, sua atitude sonora, trazendo pra você som dos Smiths, Big Mouth, Strikes Again. E ainda rolou por aqui som dos Rolling Stones, essa é do disco novo, né, do Foreign Tongues, recém-lançado, Mr. Charm. Que delícia, né, que é curtir esses caras na ativa, lançando coisas novas. Rolling Stones na Mundo Livre, Mr. Charm. Voltamos já, hein, tem Limp Bizkit esperando por você no próximo bloco.
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E já estamos de volta. Excelente comecinho de tarde. Bom sábado, 15 de agosto. Eu sou Diana Vieira, sua companheira hoje até às 4 da tarde. Bora de Blink 182, abrindo com I Miss You.

0: E essa é a Mundo Livre, sua atitude sonora, rolou aí The Killers, When You Were Young. Lembrando, né, que o vocalista da banda The Killers, Brandon Flowers, vai lançar o seu álbum solo, Treasure, no dia 21 de agosto. E é um álbum mais voltado a country music, foi gravado em Nashville. Eu, inclusive, trouxe uma faixa desse disco novo do Brandon Flowers na última edição do Lady Folk, que foi no ar na quarta-feira. E se você, por acaso, perdeu essa edição do Lady Folk ou algum dos nossos programas da faixa especial, saiba que você pode ouvir em podcast em mundolivrefm.com.br ou também através do nosso aplicativo. Bora de Mundo Livre Flow? Tá chegando aí depois do break, 10 sons direto pra você.
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0: E esse é o Flow, na Mundo Livre, 10 sons direto. Você curtiu o nosso mestrão Neil Young, Rocking in the Free World. E ainda rolou Fastball com The Way. Seguimos, hein, agora ao som da rainha Radio Gaga.
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0: Mundo Livre, sua atitude sonora. E você curtiu com os Ramones, I Wanna Be Your Boyfriend. E Ira, o amor também faz errar. Próxima edição do Mundo Livre Flow é hoje, às 3h20.
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4: Aqui é Silvia Sprenger e esse é Rock and Run. As cãibras estão te incomodando? Olha, apesar de desconfortáveis, geralmente elas não são graves. Costumam surgir depois de fazer exercício físico intenso. Quer dar um chega pra lá nelas? Então pega essas dicas aqui. Invista em alimentos ricos em potássio, magnésio e cálcio, como banana ou água de coco. Beba pelo menos 2 litros de água por dia. Procure fazer alongamento depois dos exercícios.
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E já voltei, Diana Vieira, contigo um pouco mais cedo, neste sabadão, 15 de agosto, dia de corrida Mundo Livre, logo mais tem cobertura. E agora tem Led Zeppelin, Immigrant Song.

0: Mundo Livre, sua atitude sonora. E aí The Verve com Bittersweet Symphony. Ainda o rei Elvis Presley, Little Sister. Seguimos na volta desse break. Trago ainda pra você Red Hot Chili Peppers.
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0: E essa é o Mundo Livre, sua atitude sonora. Ouvimos juntos Man at Work com Overkill. Minha gente, sabadão, 15 de agosto, chegou o grande dia da Corrida Mundo Livre 2026, lá no Parque Autódromo, em Pinhais. E eu, Diana Vieira, estarei por lá, fazendo parte dessa cobertura. A partir das 3 da tarde, já rola abertura dos portões, 15 para as 4. Aquecimento da Corrida Kids e vai rolar cobertura, primeiro com a Silvia, depois comigo, Flávia no estúdio, então fica acompanhando com a gente. E claro, né, se você vai participar de mais esse grande evento da Mundo Livre, nos vemos lá, vai ser incrível com certeza. Break muito rápido, eu volto com o Linkin Park.
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0: Mundo Livre, sua atitude sonora, Electric Light Orchestra, Rock and Roll is King e ainda a nossa Rita Lee com Amor e Sexo. Fechei essa hora de programação, hein? Temos mais uma juntos antes de eu partir para o Parque Autódromo e participar da cobertura da Corrida Mundo Livre. Fica aí que tem sonzeira boa pra gente curtir junto.
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0: E voltamos, Diana Vieira, sua companheira em mais uma tarde. Hoje te levo até as 4 por aqui, já tô contigo desde as 11, né? Mas tem coisa boa pra gente curtir juntos ainda, hein? Tá chegando Iron Maiden, abrindo essa hora com Wasting Love.

0: Mundo Livre, sua atitude sonora, som do Kiss, Sure Know Something e os Detonautas, Vamos Viver. Seguindo agora com aquele break muito rápido, mas volto trazendo Mundo Livre Flow e 10 sons direto.
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0: E essa é a Mundo Livre, sua atitude sonora. Ouvimos juntos Edward Sharp and the Magnetic Zeros, Home. E rolou também Nexus com Disappear. Nosso flow no ar, 10 sons direto pra você. E agora tem Smiths.
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0: aí na Mundo Livre, pra fechar o nosso flow, Faith No More, Falling to Pieces. Próxima edição hoje às 7 da noite. Eu, Diana Vieira, estou me despedindo do ar por hoje, sim. Mas estou indo agora para o Parque Autódromo. É dia de grande evento, ano 3 da Corrida Mundo Livre. Aliás, os portões já estão abertos lá em Pinhais, no Parque Autódromo. E logo mais tem a largada da Corrida Kids. Silvia Sprenger já está por lá. E logo mais ela faz a sua primeira aparição aqui na nossa cobertura. A Flávia Rocha acompanha do estúdio e eu estou partindo então para o Parque Autódromo. Encontro vocês lá, hein? E você que não vai com a gente, fica acompanhando também aqui através da programação do Dial e das nossas redes sociais. Valeu, gente. Até já.
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Oiê, sim, tô na área. Flávia Rocha chegando na Mundo a partir de agora pra te acompanhar neste sábado de corrida Mundo Livre. Bora começar curtindo hoje Rolling Stones, Start Me Up.

0: Mundo Livre, sua atitude sonora, yes, Honor of a Lonely Heart, o traje a rigor, ciúme, Bob Dylan, Hurricane, sons que começam meu horário neste sabadão, 15 de agosto. Sabe dia do que é hoje, gente? Dia da corrida Mundo Livre, sim, portões já abertos no Parque Autódromo, já. Tudo começa a acontecer por lá e eu chamo agora nossa querida Silvia Sprenger, que está lá para trazer as primeiras informações deste grande dia. Boa tarde, Sil, como é que está por aí?
1: Oi, Flávia, tudo certo? Estamos aqui no Parque Autódromo e olha, vou dizer que o clima está incrível. E eu tô falando do tempo também, porque temos sol.
0: Graças
1: tá
0: a Deus.
1: Por aqui. Coisa boa, né? Que tivemos aqui em Curitiba uma manhã, ontem também muita chuva, uma manhã também nublada. E hoje, agora à tarde, o sol abriu, tá uma delícia por aqui. Flávia, o pessoal chegando, inclusive a largada da corrida Kids Marista é daqui a pouquinho, ó, às 4h30. Então, as criançadas já aqueceu com a banda Rock Kids, foi bem divertido, bem animado, a criançada curtindo o rock and roll ali no aquecimento. E agora às 4h30, então, tem a largada Kids Marista. E aí, na sequência, depois que a criançada correr, tem o show de fato da banda Rock Kids, depois tem alongamento. Às 7h, largada dos 5 e 10 quilômetros. E, claro, nossa super atração show do Paulo Ricardo às 9h. Então, tem muita coisa para rolar ainda. O pessoal tá chegando por aqui. E vou dizer que tá uma festa linda. Já tô arrepiada por aqui, Flávia.
0: Com certeza, eu imagino. Se, como você falou, o tempo abriu. Tem até um solzinho, né, nesse fim de tarde. Começo de fim de tarde de sábado aí. Então, promete aí essa grande noite da Corrida Mundo Livre 2026, terceira edição. E a gente tá por aqui acompanhando tudo, né? Até às 9h. Teve até um ouvinte que falou: quem não gosta de esporte, fica trabalhando no estúdio. Não é nem que eu não goste, né? Mas alguém precisa ficar por aqui, não é mesmo?
1: Exato, falou tudo, Flávia. Alguém tinha que fazer essa parte do trabalho, né?
0: Exato. Então a gente traz todas as informações pra galera que tá curtindo aqui a programação da Mundo e que de repente não vai participar da Corrida Mundo Livre, mas pra gente ter esse gostinho de tudo que tá rolando por aí. E daqui a pouco a gente se fala de volta então, né, Sil?
1: Eu só queria deixar mais um recadinho.
0: Diga.
1: Pra galera, venham pra cá, porque, enfim, quanto mais você chegar mais cedo, né, com mais antecedência, melhor, menos atropelo. Então pode vir, venha cedo, porque aí se curte também todas as atrações que tem aqui, né? Tem nossos patrocinadores com várias ativações, então o clima tá muito bom, é melhor vir cedo mesmo.
0: Isso aí, logo logo a gente se fala de novo. Silvia Sprenger, diretamente do Parque Autódromo em Pinhais. Hoje tem Corrida Mundo Livre 2026 e já a gente fala mais sobre isso. 4h27, eu volto já com mais sons também.
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0: na Mundo Livre, Queen e David Bowie, essa belíssima parceria Under Pressure. Também rolou Kansas, Carry On My Wayward Son. 4:41, nossos ouvintes aqui pelo WhatsApp já na corrida, pra chegar na corrida. Galera já se direcionando, se dirigindo aí ao Parque Autódromo. E eu chamo de novo a Silvia Sprenger, que tá lá trazendo as primeiras informações deste sabadão 15 de agosto. Manda aí, Sil, qual é a boa?
1: Oi, Flávia Rocha, boa tarde, tudo bem aí? Aqui tá demais, viu?
0: Que ótimo, aqui também.
1: Olha só, a gente tá com a corrida aqui já rolando, mas eu consegui segurar um atleta mirim aqui e seus pais que vão conversar com a gente rapidinho aqui. É o Rafael, a Bibi e o Henrique que vai fazer sua corrida. Tudo bem? Como é que vocês estão?
2: Ah, tudo certinho, animado aí pra correr.
3: Ansiosos, tudo bem. A gente tá bem ansioso pra corrida e o pequeno é o mais ansioso.
1: Henrique, você tá animado pra corrida? Tô. Ai, que bom. Você vai fazer quantos metros, já sabe?
4: Vou fazer 200.
1: Uau, vou torcer por você, hein? Agora me diga uma coisa, Rafael. Você já participou da corrida em outra edição, né? Quando que você fez a corrida da Mundo Livre?
2: Já sim, fiz a primeira.
1: E gostou da prova? Curtiu essa ideia de correr e depois ter um show?
2: Sim, é a melhor coisa que tem, melhor ideia aí que dá Mundo Livre. E parabéns aí pela organização, pra você também, Silvia, que eu sei que você é a idealizadora daqui, né?
1: Obrigada. E você vai fazer quantos quilômetros hoje?
2: 10.
1: E a Bibi vai fazer quantos?
3: Vou fazer só 5, tá ótimo.
1: Só 5 nada, 5 tá maravilhoso.
3: Ah, então obrigada.
1: Flávia, essa vibe aqui, eu tô com uma criançada já em volta, querendo conversar, já vou ali bater um papo com eles. Eu quero deixar um lembrete aqui, ó. Quem quiser curtir o show do Paulo Ricardo ainda dá, viu? É só chegar aqui no Parque Autódromo, tem ingressos aqui à venda, R$79,90. Você compra aqui mesmo no Parque Autódromo. Então, dá para você vir sim participar dessa festa, porque além da corrida, tem o show e também as ativações dos patrocinadores. O clima tá muito bom por aqui.
0: Muita coisa boa rolando, né, Sil? Já tá rolando aí a corrida Kids Marista, como a Sil comentou, né? A criançada já participando, de repente, aí da sua primeira corrida, os pais correndo juntos, muitas ativações lá no Parque Autódromo e, né, logo mais, as corridas principais e show do Paulo Ricardo. Então, reforçando... Sim, galera, tem alguém aí, de repente tá ouvindo a gente, tá com vontade de assistir o show, pelo menos, não quer correr, mas quer assistir o show do Paulo Ricardo? Pode ir pra lá sim, vai pro Parque Autódromo, pode comprar os ingressos lá na hora pra assistir ao show de encerramento deste grande evento. Sil, te chamo logo mais, tá?
1: Ok, combinado, Flávia, tô aqui a postos.
0: Valeu, já a gente volta com mais informações lá do Parque Autódromo da Corrida Mundo Livre.
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0: Somber, Back to Friends e B-52s, Legal Tender, 5 horas e 2 minutos falando em Friends. Hoje tá sendo uma tarde de muita amizade, de muita parceria. Tá rolando a Corrida Mundo Livre lá no Parque Autódromo e a gente volta pra lá falar com a Sil. Como é que tá por aí, Silvia? Já tá rolando a corrida aqui, já tô ouvindo você conversando com a criançada.
1: Já tá rolando a Corrida Kids, é uma vibe incrível, a criançada curte demais. Eu tô com duas atletas mirins e ouvintes mirins aqui da Mundo Livre também, que estão mega animadas. Quando encontrei as duas, elas vibraram, super felizes, que são muito fãs da Mundo. E a Pietra e a Nathalie, elas já correm, não é isso? Mas parece que é a primeira prova de vocês hoje?
2: Sim. Sim.
1: Primeira prova de você também?
2: Sim.
1: Mas vocês já correm, né? Com o papai, como é que é?
2: É, eu corro com meu pai normalmente uma volta inteira no parque, dá 3,5 km.
1: E você, o quanto que você gosta de corrida numa, sei lá, de 0 a 10, quanto você gosta de corrida?
2: É, 8.
1: 8?

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1: Tá melhor que eu, legal. Já. Tá melhor que eu.
2: Olha aí, ó, olha aí. E você, de 0 a 10, quanto você gosta de correr?
0: Ah, eu vou dar 10, eu sou apaixonada pela corrida.
2: Olha aí, temos uma atleta já que aqui, linda. Hein? Muito bom. E hoje, como é que tá a animação pra corrida Mundo Livre? Unir a rádio que vocês gostam, com a música que vocês gostam e mais a corrida. Como é que tá a animação?
0: Ah, eu tô bem animada pra corrida, né? Porque é minha primeira vez e eu treinei muito pra tá com esse momento aqui. E das músicas que eu gosto, minha favorita é White Keys, de Dominique Fike. É muito legal e já entrou até em moda.
2: Muito bom. E você, tua animação? Pra gente fechar nosso papo aqui, como é que tá, Nathalie?
3: Eu tô muito animada. E falando da Pietra, ela falou que, tipo, ela só veio pra ganhar, ela não veio pra perder.
2: Olha aí, é sangue no olho, hein, Flávia? Tá vendo? Esse é o nível que tá aqui.
1: Esse é o
2: nível.
1: Elas vão correr ainda, é isso?
2: Ainda vão correr.
1: Legal. Meninas. Boa exatamente. Sorte, então, pras meninas.
2: Ainda não estão com as medalhas no peito.
1: Legal.
2: Flavinha, agora já tá o sol se pondo aqui. Daqui a pouco vai esfriar um pouco. Então, pra quem tá vindo, vale a pena trazer um casaquinho. Até porque, na hora do show do Paulo Ricardo, vai estar um pouquinho mais frio, né? Depois de correr, o corpo esfria. Então, vale a pena trazer um casaquinho, deixar no guarda-volumes. Vai ficar mais confortável.
1: Exatamente, ia falar justamente isso. O pessoal pode levar que tem guarda-volumes gratuito aí na corrida. Pega tudo que precisa aí do carro, porque depois não pode voltar para o carro, tá, pessoal? Perfeito. Chegou, estacionou, pega tudo que precisa e leva e deixa no guarda-volumes para pegar depois no final da corrida. Logo, logo perfeito. A gente se fala então, Sil.
2: Combinado, Flávia, só chamar.
1: Até já. Já, já a gente volta aqui com mais informações da Corrida Mundo Livre. E claro, eu volto com mais sons para você. Ótimo sábado.
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1: Horas e 6 minutos, excelente fim de semana. Flávia Rocha te acompanhando aqui na Mundo. Agora a gente vai de Foo Fighters.

0: Aí na Mundo Livre, Roxette, The Look, antes The Farm, All Together Now e Cidade Negra, Girassol. E o sol enfim apareceu, né? Deu o arzinho da graça, um pouco tímido neste sabadão e abrilhantando nossa corrida Mundo Livre, não é mesmo, Sil? Como é que tá por aí no Parque Autódromo? Fala lá.
1: Oi, Flavinha! Estamos aqui, ó, numa companhia ótima. Estou com uma atleta aqui do meu lado, a Elaine Lara, que vai fazer 5 quilômetros, né, Elaine? É isso mesmo?
2: Isso mesmo, aham. 5K hoje.
1: Ela que participou da corrida do ano passado já, da Mundo Livre, não?
2: Isso mesmo, ano passado. E esse ano é a segunda, que da Mundo é a terceira. E preparada para a quarta já.
1: E como é que foi que a corrida entrou na tua vida? Faz tempo já que você corre? Ou é uma coisa nova ainda para você?
2: Não, é uma coisa bem nova, assim. Faz um ano, 2 anos praticamente, assim. Uhum. Foi, assim, uma doença que chegou e nunca sei mais.
1: Dizem que é um vício do bem, né, Elaine?
2: Realmente, do bem mesmo, assim. Você começa e não quer parar mais. E você diz, não vou pagar para correr na rua. Olha onde nós estamos.
1: Hoje aqui no Parque Autódromo, um lugar maravilhoso, com uma estrutura ótima e as ativações aqui todas muito bacanas, né? Você já passou em várias, até onde eu tô sabendo, é isso?
2: Já passei em várias mesmo. Todas as ativações muito bacana, assim, cada ano surpreende cada vez mais. E assim, venham, participe que vale a pena.
1: E o que que você acha dessa união de corrida, esporte, né? Exercício físico e música? Porque acaba sendo uma corrida que é quase uma balada, né?
2: Viu? É uma sintonia perfeita, né? Porque a corrida te leva a um rock, te leva a um som, daí você vem num show. Então você corre, participa do show e ainda ganha vários brindes.
1: E depois a medalhinha, né? Depois que concluir seus 5 quilômetros.
2: Eu brinco que é a medalhinha e a banana.
1: Perfeito. Então, ó, que você deguste sua banana, seu Powerade, curta sua medalha e a gente espera você ano que vem na Corrida Mundo Livre, é claro.
2: Com certeza. E vamos tirar uma foto de novo, que vai virar tradição.
1: Exatamente. Bora lá. Bora. Flavinha, é isso. Essa é a atmosfera por aqui. Tá bom demais.
0: Legal, Sil. Olha só, os ouvintes estão aqui pelo WhatsApp, inclusive a Cris Jesus, a Larissa Conte, o Cleverson Budel, a galera compartilhando também pelo WhatsApp aqui da Mundo, avisando que estão chegando aí no Parque Autódromo para participar da Corrida Mundo Livre. Já, a Sil volta por aqui trazendo mais informações, atualizando a gente como é que tá rolando esse super evento. Chegou o dia da Corrida Mundo Livre 2021. 26 lá no Parque Autódromo e já eu volto por aqui trazendo Ramones para você curtir comigo.
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0: Aí na Mundo Livre, som do Ahá, Take On Me, Kid Abelha, Fixação e novíssimo som do Cage the Elephant, novidade aqui na Mundo, Beaches in Tennessee. Essa música aí que o vocalista Matt Schultz revelou que compôs depois da sua recuperação após enfrentar uma grave crise de saúde mental. E sabe o que faz bem para a saúde mental também, gente? Praticar esporte e correr, não é mesmo, Silvia Sprenger?
1: Opa, eu posso falar que sim.
0: Com propriedade,
1: com
0: né?
1: Própria, exato. Mas isso. Eu tô com um casal aqui que também pode falar isso, viu, Flávia?
0: É, vamos lá então. Corrida Mundo Livre rolando hoje, manda aí, Sil.
1: Estamos aqui no Parque Autódromo, justamente para a Corrida Mundo Livre. E tô com a Ilane e o Ednei aqui, que vão fazer 5 quilômetros. A Ilane já é veterana. Terceira edição da Corrida Mundo Livre para você, Ilane?
2: Sim, é a terceira edição. Consegui participar de todas até agora.
1: E arrastando o maridão para estrear hoje aqui na prova.
3: Ah, sim, é uma experiência surreal, né? Estar participando aqui do evento da Mundo Livre. Para mim é uma coisa sensacional, assim, muito legal estar participando hoje aqui.
1: E essa união de esporte com música, vocês que são ouvintes da Mundo Livre, qual é o molho extra que isso traz, na opinião
2: Nossa,
1: de vocês?
2: É muito emocionante para mim. Eu fico esperando a data para fazer a inscrição, para vir e conciliar as duas coisas que eu adoro. Assim, é um dos melhores momentos que eu tenho no ano.
1: E Paulo Ricardo é aquela coisa de relembrar o passado. Não sei se para você também, né, Ednei? Não sei qual a sua idade, mas creio que é para a gente recordar o passado, né, Ednei?
3: Olha, 5.0... RPM, eu sou suspeito em falar, Paulo Ricardo, suspeito falar, adoro RPM, eu fico cantando no banheiro as músicas do Paulo Ricardo, RPM, tento fazer um timbre dele ali, às vezes sai no karaokê alguma coisa, é muito legal estar aqui com eles aqui hoje.
1: E esse é um diferencial da Corrida Mundo Livre, né? Trazer esse show, misturar música com esporte. Então, mais uma medalha para sua coleção hoje, né, Ilane?
2: Mais uma, com certeza, vou guardar no meu coração.
1: Flavinha, essa é a vibe por aqui. Vou daqui a pouco trazer mais algum personagem, algum atleta para bater um papo aqui com a gente, combinado?
0: Legal, Sil. E tá rolando de fundo aí um som, é da banda Rock Kids, é isso?
1: Exatamente. Criançada já correu, adoraram a prova. Agora tá todo mundo lá no gargarejo, curtindo Rock Kids. Os melhores, os maiores sucessos aí do rock and roll.
0: Legal demais, Sil. Logo, logo a gente volta pra falar lá diretamente do Parque Autódromo. Silvio Sprenger, logo mais Jana Vieira também vai estar por lá. E elas trazem todas as informações pra gente que tá daqui, né? Do lado de cá, ou eu aqui no estúdio, você de casa, de repente, curtindo a nossa programação. Tem muita gente, inclusive, ouvindo pelo carro, se dirigindo aí pro Parque Autódromo pra chegar e participar da Corrida Mundo Livre. E já, já, a gente traz mais informações.
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Aí na Mundo Livre, Green Day, See You Too, New Year's Day, também Skank, Te Ver. 6:01, ótimo comecinho de noite de sábado pra você que tá ligado aqui na Mundo Livre, pra você que tá se dirigindo aí pro Parque Autódromo, hoje dia da Corrida Mundo Livre. Já rolou a Corrida Kids Marissa por lá, Silvio Spreng tá trazendo todas as informações. Já já a gente volta lá pro Parque Autódromo pra falar com a Silvia, com a Diana Vieira, a galera da Mundo que tá por lá fazendo esse super evento. Pra você que tá indo pra lá, boa corrida, hein? Boa prova. E aproveita muito essa super noite. Já já eu volto com mais sons por aqui.

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0: Mundo Livre, sua atitude sonora, classicão do Pink Floyd, Money, clássica dos Beatles, Eleanor Rigby e novidade aqui na programação, mais um lançamento por aqui hoje com a banda Temper City e a faixa Self-Aware, essa música que tá bombando aí graças ao TikTok, TikTok sempre lançando novos artistas ou até recuperando, né, sons que a gente já conhece de muito tempo atrás. Bom, bora voltar lá pro Parque Autódromo, hoje é dia de Corrida Mundo Livre e eu vou chamar novamente Silvio Sprenger, que tem um bate-papo super legal agora. Como é que tá aí, Sil?
1: Oi, Flavinha. Tá sensacional. Tô do lado de uma celebridade. Uma celebridade das corridas e da música também. Vou explicar. Porque ele está vestido como Jimi Hendrix, inclusive com uma guitarra. Mas ele também é uma celebridade das corridas. Porque ele costuma correr fantasiado ou de crocs. E com um pace absurdo, ou seja, super rápido. Alex, tudo bem com você?
2: Oi, tudo bom, Silva? Tudo bem comigo?
1: Tá preparadíssimo para fazer pela segunda vez a Corrida Mundo Livre vestido como Jim?
2: Preparadíssimo, um pouco preocupado, porque ano passado não foi fácil correr com essa guitarra e esse ano já estou com medo já.
1: Ano passado você fez 5 e esse ano é 10.
2: É isso aí, ano passado eu fiz 5 em 22 minutos. Que eu dei uma quebradinha, porque eu não contava que a guitarra fosse tão pesada, né? A gente não vê isso no palco, os guitarristas sofrendo, mas é pesada.
1: Gente, o tempo dele é absurdo, mesmo com a guitarra. Hoje, fazer os 10, acho que você vai sair super bem também.
2: É, hoje eu pretendo fazer os 10 ali abaixo de 45, pra não quero forçar tanto, igual ano passado, que eu quebrei no começo. Tô mais preparado mentalmente pra sofrer esse ano.
1: E você ainda tem que dar autógrafos, né? Porque você é celebridade da corrida e da música também hoje como Jimi Hendrix.
2: Hoje eu vim completo pro show da Mundo Livre. Tô de Jimi Hendrix e corredor. Quem quiser tirar foto, tô aqui.
1: Então eu desejo uma ótima prova pra você. Depois quero conversar contigo pra saber como é que você saiu.
2: Muito obrigado e espero te ver lá na chegada.
1: Valeu, muito bom. Flávia, essa é a vibe por aqui. E eu tô sabendo que a Diana tá por aqui já também. Diana,
0: exatamente.
1: Em que lugar do Parque Autódromo você
3: está? Opa, garotas, estão me ouvindo?
0: Sim, pode mandar, Diana Vieira já a postos.
3: Cheguei,
0: agora. Chegou.
3: Aquecida, porque eu queria pegar o finalzinho aqui do show da Rock Kids. Inclusive, elas já estão meio que se despedindo, né, as garotas. E ó, super animado o show, hein? Muito bom, porque a criançadinha terminou a prova e já chegou aqui pra dançar, né? Sil, eu vi que você chegou a conversar com algumas crianças também, né, que participaram da prova. E como é que foi? Foi bacana? Eu cheguei só pro show.
1: Ai, Diana, foi demais. As crianças super animadas, muito fãs da rádio, curtem muito música e também curtem corrida. Algumas estreando, outras já correm. Algumas era a primeira prova, mas já correm com seus pais. Então, estão amando.
3: Ah, que delícia. E é bom que isso é uma novidade da edição desse ano, né? A Corrida Kids. E bacana porque é um evento mesmo, para a família curtir super junta, né? Então foi muito legal a gente ter ampliado a corrida nesse ano para a Corrida Kids e os pequenininhos também poderem participar. Que a gente sabe que a gente tem cada vez mais ouvintes mirins também curtindo a programação da Mundo Livre. Por que não participar também da corrida, né? Demais. Galera, tô aqui curtindo então finalzinho do show da Rock Kids e logo mais a gente volta com mais informações, porque ainda vai ter muita coisa agora.
0: Valeu, meninas, isso mesmo. Logo, logo eu chamo novamente Silvio Sprenger, Diana Vieira, nossa equipe a postos lá no Parque Autódromo, nesse dia da terceira edição da Corrida Mundo Livre, edição 2026, e muita coisa boa para rolar. Logo mais às 7 da noite tem a largada, né, dos percursos de 5 e 10 quilômetros, mas logo, logo as meninas falam mais sobre isso. Bora seguir juntos aqui na programação, agora às 6h28, já já eu volto.
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0: Demais aqui na Mundo Livre, Steve Wonder, Sagne Seal, Delivered, I'm Yours, também Prince, When Doves Cry. 20 minutos para as 7 da noite, daqui a pouquinho vai rolar a largada da Corrida Mundo Livre e a gente volta lá para o Parque Autódromo. Eu chamo agora a Diana Vieira para trazer mais informações. Manda daí, Di.
1: Flávia, estou aqui com a Camila Jardim, do Parque Autódromo, pelo segundo ano consecutivo nessa parceria maravilhosa com a Corrida Mundo Livre. Camila, como que é, pela segunda vez, sediar esse grande evento, unindo atividade física, né, esporte, corrida com música junto com a Mundo?
2: Acho que é o evento que é a mais a cara do parque possível, né? É uma honra receber essa segunda edição aqui. A gente já deu o recado que pode esquecer todas as edições, a gente quer que aconteça aqui, porque realmente é a essência pura do que a gente traz para a cidade, né? Então, um parque que é vibrante, que é para as famílias e hoje, principalmente com a Corrida Kids, né, gente? Que gracinha ver as famílias aqui nesse dia participando.
1: Justamente, eu ia te falar, porque no ano passado foi um baita de um sucesso, né? A gente teve um sucesso imenso com a primeira edição, com o Parque Autódromo. Lógico que a gente quis renovar essa parceria com vocês e dessa vez, então, a Corrida Kids acontecendo um pouco antes, né, da prova principal. Como que foi para vocês organizar a Corrida Kids dessa vez?
2: Ah, foi incrível. A gente ficou super feliz de ver as famílias aqui reunidas e as crianças se divertindo já com algo que é saudável, que faz parte dessa cultura wellness, né? Então é a família feliz, saudável, curtindo esse lugar e esse evento incrível que é a Corrida Mundo Livre.
1: Camila, obrigada demais. Parceria maravilhosa. Corrida Mundo Livre pelo segundo ano consecutivo com vocês aqui no Parque Autódromo. E bora que tem muita programação maravilhosa ainda, né? Provas de 5, 10 quilômetros, show do Paulo Ricardo. Daqui a pouquinho a gente se encontra de novo. Obrigadão. Flávia, essa então Camila Jardim do Parque Autódromo e Silvio Sprenger também está por aqui. Vou passar agora. Sil, onde é que você está?
0: Manda lá, Sil.
3: Eu estou aqui bem perto do ponto onde vai ser a chegada. O pessoal já está se dirigindo para a largada, afinal, às 7 da noite, né, a largada. Mas eu segurei aqui a Tereza Sintra, nossa ouvinte de carteirinha. Ela participa muito durante o Mundo News, sempre das enquetes e tal. E ela é super do pedal, que eu já sei, porque ela já contou para a gente, né? Mas hoje ela está aqui para correr, né, Tereza? O que te motivou a participar da Corrida Mundo Livre?
4: Ah, eu tava sempre escuto Mundo Livre, né? Aí eu vi a Silvia, ela anunciando a corrida, eu falei, não, eu tenho que participar, né? Eu falei, eu vou participar, então eu vou ter que treinar. Aí eu fui, fiz inscrição, falei, então é abril? Eu vou começar a treinar. Peguei os três feriados e falei, vamos correr. E só foi treino, né? Participei de outras corridas para fazer um pré-treino. Gente, olha, pensa, abril tava lá, fiz inscrição, parecia que ia demorar tanto. E hoje estamos aqui nesse dia maravilhoso aqui no autódromo. Então vamos correr 5, 10 quilômetros, gente, é saúde. Vamos correr, que é muito bom. E pela Mundo Livre é melhor ainda.
3: Ai, que relato maravilhoso seu. E depois de tudo isso, tem um show do Paulo Ricardo ainda, né?
4: Do Paulo Ricardo, gente. Pensa que sonho, vamos ver um show ainda. Pensa, a Mundo Livre é muito boa, cara. Um show depois de uma corrida é nós, é com a Mundo Livre. Somos livres da Mundo Livre.
3: Tereza, maravilhosa. Então não vou te segurar mais, corre lá que daqui a pouco tem a largada. Boa corrida. Flávia, essa é a vibe por aqui, o pessoal já se encaminhando para a largada e daqui a pouco vão correr aí 5 e 10 quilômetros.
0: Maravilha.
3: Vai ser de uma...
0: Valeu, Sil. Já, então, a gente fala de novo, diretamente do Parque Autódromo, dia de Corrida Mundo Livre. Boa prova para todos os participantes. Já, de volta para lá.
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0: os primeiros corredores a chegar aí na linha de chegada lá do Parque Autódromo. Agora, às 7 da noite, tá começando Corrida Mundo Livre, percurso de 5 e 10 quilômetros. Já a gente volta aqui na Mundo com mais sons pra você. Tem Mundo Livre Flow chegando. E claro, já eu volto também com mais informações lá do Parque Autódromo.
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0: Mundo Livre, sua atitude sonora com Bon Jovi, You Give Love a Bad Name aqui no nosso Flow. Bora voltar lá pro Parque Autódromo, já começou a corrida Mundo Livre e já temos os primeiros finalistas aí da corrida. Diana Vieira tá comigo aqui na linha, como é que tá o rolê por aí, Di?
1: Grande Flávia, estou aqui com o Marcos Farina, que foi o primeiro a cruzar a linha de chegada. Ele fez a prova de 5 quilômetros. Marcos, primeiramente, parabéns pelo teu tempo, foi fantástico. Conta para mim, você já é atleta de corrida, está habituado a fazer corridas de rua já faz tempo?
2: Olá, tudo bem? Boa noite. Muito obrigado, primeiramente. Já sou corredor já tem um ano e meio. Já corro frequentemente aí já, em disputa, e sempre estamos ultimamente ganhando um troféuzinho aí. E hoje, graças a Deus, conseguimos se classificar como primeiro lugar aqui na Mundo Livre. Gratificante demais, fiquei muito feliz por isso. E é isso aí, agradecer ao meu patrocínio, a Malta Nutrition, que está proporcionando aí a corrida e eu ter vindo correr aqui. Minha assessoria também, CWB. E é isso aí, minha família que tá aqui.
1: Maravilha, Marcos. Me conta o seguinte, você já tinha participado da Corrida Mundo Livre antes?
2: Não, primeira vez que eu venho participar. No passado eu queria ter participado, mas por conta de outra prova não consegui vir. E esse ano aí deu certo. E graças a Deus aí conseguimos o primeiro lugar geral aí.
1: Beleza, esse foi o Marcos Farina, então, o primeiro a cruzar a linha de chegada. Ele cruzou aí em primeiro lugar nos 5 quilômetros. E a Silvia Sprenger tá aqui com a primeira corredora a cruzar a linha de chegada. É isso, Sil, contigo?
3: É isso mesmo. Estou aqui com a Vanessa Tali, que foi nossa primeiríssima colocada na Corrida Mundo Livre. Guria, já...
0: Perdemos a Sil. Alô, alô, tentativa, mais uma tentativa. Gente, já volto aqui com a Sil diretamente.
4: E o quanto isso daqui me dá energia, vitalidade no meu dia a dia, saúde física, saúde mental, as amizades que a gente faz também nesse universo. E eu sou psicóloga, então eu procuro muito orientar meus pacientes a fazer uma atividade física, mas quem seria eu se eu não fizesse? Né? E o quanto isso ajuda na autorregulação, dá mais energia, enfim.
5: Essa corte é saúde mental, né, Vanessa?
4: Então, saúde física e saúde mental. Sabendo levar isso aqui também como algo, um fator de proteção para nossa saúde também.
5: Me conta, você veio focada já pensando, cara, posso ganhar? Como é que foi? Ou você achou que aconteceu naturalmente?
4: A gente conhece as meninas, né? Nossas companheiras. Mas assim, a gente nunca sabe. A gente dá o nosso melhor pro dia de hoje, também tem isso. Né? Nem sempre a gente consegue entregar tudo que a gente gostaria de entregar em relação à nossa expectativa. Mas eu trabalho muito para entregar aquilo que eu posso hoje e me superar nesse dia de hoje. O que vir vai ser consequência.
5: Vanessa, parabéns. Então, uma honra para nós contar com a sua participação na Corrida Mundo Livre. E foi a primeira vez ou você veio nas outras edições?
4: É a primeira vez. Na Mundo Livre é a primeira vez. Fazem 10 meses que eu tô correndo. E aí não faz
5: pouco tempo, hein?
4: Não faz nem um ano que eu tô em Curitiba. Então o esporte também me ajudou nessa socialização, nessa adaptação a esse novo ambiente.
5: A gente espera você, então, na quarta edição da Corrida Mundo Livre ano que vem, hein?
4: Com certeza.
5: Vanessa, então...
4: Estarei lá.
5: Vanessa, então, parabéns novamente. E agora, aproveitar o show do Paulo Ricardo, hein?
4: Com certeza. Obrigada, viu? Parabéns pelo evento.
5: Valeu, Flávia. Começamos com a Vanessa Tali, então, primeiríssima colocada na Corrida Mundo Livre.
0: Valeu, Sil, valeu, Diana. Então, já as meninas falando aí com os primeiros colocados, tanto no masculino quanto no feminino, né? Na corrida de 5 quilômetros. Claro que a gente segue por aqui com nossa programação e já já voltamos lá pro Parque Autódromo. Bora seguir no Flow agora com o Charlie Brown Jr.
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1: Aí, pra fechar essa edição do Flow Arctic Monkeys, Red Light Indicates Doors Are Secured. No mão de música, né? Esse Soul Latte 2006. Também rolou Blink-182, I Really Wish I Hated You e Linkin Park, In The End. Tudo som pra testar a pronúncia da locutora por aqui. 7 horas e 40 minutos. O Flow volta amanhã na programação com 10 sons direto. E eu volto já já com o som do Queens of the Stone Age. E já também chamando as meninas lá no Parque Autódromo, Silvia Sprenger e Diana Vieira, já pra falar com os finalistas, os campeões aí da corrida de 10 quilômetros. Já já, segue comigo.
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0: Lily Allen aqui na Mundo Livre Smile e Queens of the Stone Age, No One Knows. 11 minutos para as 8 da noite. Bora voltar lá para o Parque Autódromo falar agora com a Silvia Sprenger, que está aí com o campeão da prova de 10 km. Olá, Silvia, manda aí.
1: Ah, é isso mesmo, Flávia. Chegou o nosso campeão dos 10 km, o Guilherme Martins. Guilherme, arrasou. Qual foi teu tempo?
2: Foi 34:27. Hoje fui muito feliz conseguindo imprimir um grande resultado.
1: Você voou, hein?
2: Nossa, percurso muito bom, percurso muito plano. Deu pra encaixar o ritmo do começo ao fim. Em nenhum momento senti uma quebra ali. E a organização também tá de parabéns, show de bola. Muito bem direcionado e pude ser feliz hoje, graças a Deus.
1: Agora, pelo que você tava me contando aqui, foi tua primeira noturna, é isso?
2: Isso, primeira prova noturna que eu fiz. Normalmente a gente se desafia ali pela manhã. E uma das primeiras também de 10 km. Não sou muito do 10K ali, mas agora tô treinando um pouco específico pra minha maratona. E quero buscar um excelente resultado na meia, e para isso estou usando 10 km de treino ali.
1: Que legal. E sabe que o Guilherme estava aqui esperando chegar uma aluna dele, porque ele é professor, né, Guilherme?
2: Isso, a gente está nesse mundo de treinador, né? E hoje minha aluna pôde colocar um excelente resultado também. Seguindo o planejamento, seguindo os treinos personalizados ali, deu tudo certo, graças a Deus. Pude sair com o terceiro lugar geral.
1: Que maravilha, Guilherme. Então, parabéns. Agora a gente vai esperar você na Corrida Mundo Livre do ano que vem, na quarta edição. Você já viu que dá sorte aqui, né? E o percurso é super bom.
2: Pois é, hoje saio muito feliz e com certeza na próxima estarei aqui também.
1: Maravilhoso, Guilherme. Então, parabéns. Vou te liberar para você ir lá tomar sua água e comemorar essa vitória.
2: Muito obrigado, eu que agradeço e vamos por mais.
1: Valeu. Legal, né, Flávia? Então, o nosso campeão aí, o Guilherme Martins, dos 10 quilômetros. E eu tô sabendo que a Diana já está com a nossa vencedora na distância dos 10K também. É isso mesmo, Diana?
3: É isso, Sil. Tô com a super guerreira Gleice Melo, que cruzou a linha de chegada, primeira nos 10 quilômetros. Gleice, foi desafiador esse percurso, né?
4: Foi muito desafiador. Eu tive que correr muito, fazer muita força para finalmente conseguir ganhar essa prova que eu amo fazer. Essa é a minha terceira edição, eu fiz todas. E agora, saindo campeão. Nossa, melhor cenário do mundo.
3: É isso, acabei de interceptar a Gleice aqui. Ela correu todas as edições da Corrida Mundo Livre. Chegou em terceiro lugar nas edições anteriores. Você tinha corrido os 10 quilômetros também, Gleice? As duas 10 quilômetros, terceiro lugar, e agora ela conseguiu chegar em primeiro. Foi sofrido, mas valeu a pena. Parabéns demais, Gleice.
4: Obrigada, eu que agradeço. A prova do Mundo Livre já está na minha agenda anual. Eu amo essa prova, amo a energia dessa prova. Meu primeiro pódio geral foi na Mundo Livre, então tem um lugar muito especial no meu coração.
3: Obrigada pela tua entrevista, parabéns, você foi maravilhosa, incrível, a gente festejou muito a tua chegada por aqui e continua com a gente, né?
4: Obrigada!
3: Essa Gleice Melo então, minha gente, super campeã dos 10 quilômetros, Flá, é contigo. E é bem emocionante ver os atletas chegando, cruzando a linha de chegada, incrível mesmo.
0: Ah, com certeza, gente, eu tô emocionada daqui, sorrindo de orelha a orelha, de sentir a emoção e a alegria dos ganhadores, né, o Guilherme e a Gleice. Então, parabéns aí aos primeiros campeões, primeiros finalistas das provas da Corrida Mundo Livre. E claro, daqui a pouquinho a gente volta aí, trazendo mais informações pra galera que tá lá no Parque Autódromo, da galera que tá lá no Parque Autódromo, pra galera que tá comigo curtindo a programação aqui da Mundo Livre. Bora seguir de som por enquanto? Bora de Queen, Somebody to Love.
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0: Que isso, hein, minha gente? Aqui na Mundo Livre, Greta Van Fleet, So You Stand. Novidade quentíssima, emocionante demais, né? O novo single aí da banda, que estará no próximo álbum, Palace for the People, que está previsto aí para sair 9 de outubro. E esse som tem um registro mais emocional, né? Mas não deixa aí de explorar as fronteiras do rock and roll contemporâneo, que é essa pegada da banda. Eu me emocionei a primeira vez que eu vi esse som, achei incrível. Palmas para Greta Van Fleet, arrasaram demais nesse som. 8:02, ótima noite de sabadão, já volto com mais sons para você.
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0: Aí na Mundo Livre, AC/DC, Thunderstruck, Santana, Smooth, também a Pitty, me adora. Agora 8:30, ótima noite de sabadão pra você. Já já a gente volta lá pro Parque Autódromo pra saber mais informações. Logo mais vai rolar show do Paulo Ricardo para encerrar esse super evento. As corridas já estão aí sendo finalizadas, né? Não sei se tem algum corredor chegando aí de repente. Já já vai rolar também a premiação, enfim, muita coisa para rolar por lá. E já já a gente volta para o Parque Autódromo para saber mais informações com a Diana Vieira. E eu volto depois do break rápido com mais sons. The Jim Kerr. Don't you forget about me. A Jim
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0: da corrida Mundo Livre, Paulo Ricardo, esse grande nome do rock nacional. Paulo, conta pra mim, 40 anos de carreira, ó, maravilha, exatamente, né? Já esteve em Curitiba trazendo aí esse baita repertório da turnê XL. Como que é pra você agora esse desafio diferente, né? Uma experiência diferente de encerrar uma prova de corrida promovida por uma rádio?
1: Eu já fiz outras corridas, eu corro muitos anos, e o que a gente descobre na prática é que um show de rock and roll é muito mais parecido com uma corrida do que qualquer outra coisa, né? É um esforço de condicionamento cardiovascular, a gente precisa respirar, a gente precisa administrar o tempo, o teu gás, né, para conseguir ficar ali no pique os seus 90 minutos e tal. Então, é uma coisa que eu faço com muito prazer, desde muitos anos. Às vezes, eu entro numa competição e tal, mas é claro que eu prefiro fazer o show depois da corrida.
0: Maravilha, grande alegria pra gente ter você então, que também se exercita, também pratica a corrida, encerrando a terceira edição da Corrida Mundo Livre. E claro, o pessoal chega, tá? Tem gente ainda que tá correndo, né? Cruzando a linha de chegada, com aquela adrenalina depois da prova, né? E aí, claro, entra Paulo Ricardo pra manter a energia lá em cima da galera, certo?
1: Eu quero saber como é que vai ser a premiação, pode, como é que vai ter, mas assim, nesse tipo de competição, o que interessa, na verdade, né, é participar, é a tua saúde, é o teu programa com teus amigos e tal. Eu acho que a gente viveu uma explosão aí da consciência, né, do esporte na vida da gente dos anos 80, na academia e tal. E hoje em dia é um programa mesmo, né? Você vê que as pessoas estão trocando a noitada, a bebida, pela corrida, por programas diurnos, por programas mais saudáveis. Agora, a música, felizmente, vai bem em qualquer situação.
0: E roqueiros também, né, Paulo? Cada vez mais adotando um estilo de vida mais saudável.
1: A gente vê, né, claro, depois daqueles que foram aí vítimas da maldição dos 27, né, os que morreram aos 27, mas anos 60, anos 70, né, Jimi Hendrix, Janis Joplin, Jim Morrison, Brian Jones, até Amy Winehouse, tal, Kurt Cobain, a vida, o lifestyle do rock and roll sempre foi associado a muito excesso e tal. Mas as pessoas, os profissionais que estão aí há muitos anos, os Rolling Stones, Paul McCartney, aqui no Brasil, nem Mato Grosso, Caetano, Gil, são pessoas que se cuidam. Você não consegue ter uma carreira longeva, apresentar um grande show durante 2 horas ali no palco se você não estiver se cuidando. Então, depois daquele começo, assim, você é garoto, quer experimentar de tudo, a gente tem muito prazer em estar bem para fazer da melhor maneira possível o que a gente ama fazer, que é performar, cantar, fazer um grande show para vocês. Então, por incrível que pareça, corrida e rock and roll tem tudo a ver.
0: Maravilha, Paulo. Daqui a pouquinho, no palco, vai rolar a premiação, né? Os primeiros colocados aí das provas de 5 e 10 quilômetros. Quero que você dê um recado, então, para esse pessoal que veio correr junto com a Mundo Livre, treinou, se preparou para essa prova e agora está prestes a curtir um baita show de rock and roll.
1: Eu tenho uma dúvida aqui, que eu não sei se é caça ou caçadora, se é Diana ou Afrodite, ou se é Brigitte. Então, a gente está aqui junto com o Mundo Livre, fazendo parte dessa grande festa. Graças a Deus, eu tenho esse pacto com São Pedro. Não choveu, não vai chover, e a gente vai se divertir. Daqui a pouco a gente está junto aí com muito rock and roll. Valeu!
0: Maravilha, galera. Daqui a pouco, então, Paulo Ricardo no palco aqui para encerrar a Corrida Mundo Livre. A gente vai agora para a premiação. Flávia, deixo contigo também no ar, a partir de agora, mais uma edição da Corrida Mundo Livre de grande sucesso. E bora agora para curtir muito rock and roll. Valeu, Paulo.
1: Obrigado, querido. Um beijo.
2: Valeu, Diana. Valeu, gente. Estamos juntos, né? Essa foi mais uma Corrida Mundo Livre, né? A Diana conversou aí com o Paulo Ricardo. Entrei rapidão aqui com o Flash, porque ela já estava conversando com ele minutos antes aí do cara subir ao palco lá no Parque Autódromo para encerrar com chave de ouro aí a Corrida Mundo Livre de 2026. Então, bom demais. Já novamente aí dando os parabéns a todos os atletas, os ganhadores e os participantes, né, dessa corrida, porque vale a pena é participar mesmo. mesmo, curtir esse super evento da Mundo Livre e ainda curtir esse super show no final do dia. Bora seguir de som aqui na Mundo Livre. Valeu todo mundo que participou de mais uma corrida Mundo Livre. Ano que vem tem mais, hein? E aqui no som, aqui do estúdio, a gente segue com Semisonic, Closing Time.